Essa é uma das muitas histórias que acontecem comigo. Primeiro foi Suzy, quando eu tinha lambreta. Depois comprei um carro, parei na contramão. Tudo isso sem contar o tremendo tapa que eu levei com a história do Splish Splash. Mas essa história também é interessante.

0: Bem, vocês me desculpem, mas agora eu vou me embora. Existem 1000 garotas querendo passear comigo, mas é por causa desse calhambeque, sabe? Bye. É. Bye. Bye.
1: Aham. 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

0: Santíssimo e Diviníssimo Sacramento.
1: Graças e louvores sejam dados a todo momento.
0: Ao Santíssimo e Diviníssimo Sacramento.
1: Meu Deus, eu creio, adoro, espero e amo-vos. E peço-vos perdão por aqueles que não creem,
0: não

0: que não creem, não adoram, não esperam e não vos amam.
1: Estamos aqui reunidos em nome do Pai, e do Filho, e do Espírito Santo.
0: Amém.
1: Coloquemos as nossas intenções para o Rosário de hoje. Queremos rezar pelo nosso Papa Leão, pela sua vida, pela sua saúde, pelas suas intenções. Rezamos pelos bispos do mundo inteiro, aqueles que mais precisam. Reze pelo seu bispo, pela sua diocese, coloque o nome. Coloque o meu bispo Dom José Negre, seu auxiliar Marcelo, emérito Dom Fernando, pela nossa diocese de Santo Amaro. Rezamos, Senhor, por todos os sacerdotes do mundo inteiro. Coloque o nome do seu pároco. Pedimos por aqueles padres que mais estão precisando nesta hora. Os que estão passando pelas enfermidades, os que estão passando pelo desânimo, os que estão passando pela tentação. Rezamos, Senhor, pedindo santas vocações para a sua igreja, santas vocações para a vida religiosa, para as comunidades, para os seminários. Rezo, Senhor, pelo meu Instituto dos Carmelitas, Mensageiros do Espírito Santo, irmãos e irmãs. Pela nossa fundadora, irmã Maria José do Espírito Santo. Rezamos, Senhor, pela santificação das famílias, pela santificação

salvação dos casais, pela conversão dos pecadores, pelas almas do purgatório, pela paz no mundo, por tantos países que estão em guerra. Rezamos pelas necessidades mais urgentes do nosso Brasil. Rezamos pelas pessoas e lugares vítimas de catástrofes naturais no mundo inteiro. Rezamos pelos desempregados, pelos doentes, pelos sofredores, pela obra de Nossa Senhora de Guadalupe e por todos os que rezam conosco este rosário. Durante esses 40 dias, Senhor. Obrigado por uma semana que está se terminando. Semana de oração, semana de louvor, semana de entrega. No silêncio do teu coração, faça o teu pedido. No silêncio do teu coração, faça a tua prece. Aquela prece que só você pode fazer, que é a sua vida, é a sua família, é as realidades que têm acontecido dentro do teu lar, dentro do teu casamento, dentro da tua vida pessoal. Clama agora, pede agora.

Obrigado, meu Jesus, por este momento de bênção. Obrigado, Jesus, por este momento de graça. Obrigado por mais um dia. Obrigado por esse sábado que a gente amanhece na sua presença, Jesus. Obrigado, Senhor.

0: neste sábado, amanhecendo na presença do Senhor mais uma vez, terminando essa nossa semana. Ah, que alegria estarmos juntos. Bom dia, bom dia. Bom dia para você que está nas redes sociais. Bom dia. Quero acolher você que está no Twitch, você que está no X, TikTok, Instagram, você que está no canal do YouTube, você que está no Facebook, seja bem-vindo. Você que nos acompanha pela TV Canção Nova, pela Rede Vida de televisão, que alegria, seja bem-vindo. Pelas rádios. Quero acolher os que me ajudam aqui no estúdio, Claudemir, Jadson, bom dia, Matheus, Natan, bom dia. Bom dia, Tiago.
1: Bom dia, Frei, sua bênção.
0: Alegria estarmos juntos. Bom dia, Benícia.
2: Sua bênção, Frei.
0: Deus abençoe. Eu quero dar um bom dia para quem está em praça pública. Talvez tenha gente aí que se organizou para estar em praça pública. Geralmente nos sábados, eu sei que muita gente se reúne aí para rezar em frente a uma igreja, numa praça, em algum lugar. Seja bem-vindo! Você que saiu de casa, você que está em praça pública, Deus abençoe você! Você que dá testemunho público de que você ama Jesus, de que você ama a sua fé. E eu já quero convidar você a ficar de pé na sua casa. Fica de pé, fica de pé, fica de pé. Se você ainda está deitadinho, bora ficar de pé. Ei, vai mandando já o WhatsApp para todo mundo, vai mandando o link para todo mundo. Vai mandando. Eu sei que para algumas pessoas você chega a ligar. Você já acordou, fulano? Já acordou, fulano? Faz o que é de costume seu. Quantas pessoas às vezes acham que sábado não tem o dia de oração, esquecem. Manda link para todo mundo, manda link para todo mundo. Você que ainda não ligou seu celular, liga seu celular. Em alguma rede social. E eu quero convidar você de pé a cantar.

recebe essa nova unção. Senhor, derrama sobre nós a tua unção. Senhor, derrama sobre nós a sua graça. Neste sábado, no final dessa semana de oração, derrama sobre nós a tua unção. E não permita que nós nos afastemos da sua graça, pelo contrário, que nós possamos crescer a cada dia na sua graça, que hoje seja um dia de crescimento na sua graça. Senhor Jesus, hoje nós proclamamos as tuas curas, hoje nós proclamamos os teus milagres, hoje nós proclamamos a tua bênção, hoje nós proclamamos vitórias, em nome de Jesus. O Senhor que na tua palavra disse, imporão as mãos sobre os enfermos, eles ficarão curados. Expulsarão demônios em meu nome.

0: Pega seu texto e vamos rezar com fé. Creio em Deus Pai, Todo-Poderoso,
1: Criador do céu e da terra, e em Jesus Cristo, seu único Filho, nosso Senhor, que foi concebido pelo poder do Espírito Santo, nasceu da Virgem Maria, padeceu sob Pôncio Pilatos, foi crucificado, morto e sepultado, desceu à mansão dos mortos, ressuscitou ao terceiro dia, subiu aos céus, está sentado à direita de Deus Pai Todo-Poderoso, donde há de vir a julgar os vivos e os mortos. Creio no Espírito Santo, na Santa Igreja Católica, na comunhão dos santos, na remissão dos pecados, na ressurreição da carne e na vida eterna. Amém.
0: Um Pai Nosso com três Ave Marias em honra à Santíssima Trindade. Pai Nosso que estais no céu, santificado seja o vosso nome. Venha a nós o vosso reino, seja feita a vossa vontade, assim na terra como no céu.
2: O pão nosso de cada dia nos dai hoje, perdoai-nos as nossas ofensas, assim como nós perdoamos a quem nos tem ofendido. E não nos deixeis cair em tentação, mas livrai-nos do mal. Amém.
0: Ave Maria, cheia de graça, o Senhor é convosco. Bendita sois vós entre as mulheres, e bendito é o fruto do vosso ventre, Jesus.
2: Santa Maria, Mãe de Deus, rogai por nós, pecadores, agora e na hora de nossa morte. Amém.
0: Ave Maria, cheia de graça, o Senhor é convosco. Bendita sois vós entre as mulheres, e bendito é o fruto do vosso ventre, Jesus.
2: Santa Maria, Mãe de Deus, rogai por nós, pecadores, agora e na hora de nossa morte. Amém.
0: Ave Maria, cheia de graça, o Senhor é convosco. Bendita sois vós entre as mulheres, e bendito é o fruto do vosso ventre, Jesus.
2: Santa Maria, Mãe de Deus, rogai por nós, pecadores, agora e na hora de nossa morte. Amém.
0: Glória ao Pai, ao Filho e ao Espírito Santo,
2: como era no princípio, agora e sempre. Amém.
0: Meu Jesus,
2: perdoai-nos, livrai-nos do fogo do inferno, levai as almas todas para o céu e socorrei principalmente as que mais precisarem da vossa misericórdia.
0: Minha gente, que alegria, nós estamos terminando essa primeira semana de oração, a semana exigente. Essa é aquela semana que o corpo chora muito. Essa é aquela semana que o nosso corpo não está acostumado. Ele sofre até criar uma certa resistência. Creio que na semana que vem, todos nós... Não é que não vamos sentir cansaço, viu? Cuidado com isso. Não, eu diria para você que não tem como fazer estes 40 dias e falar assim, não, vou fazer de uma forma que eu não tenha cansaços. É muito difícil isso acontecer. Mas o corpo vai criando mais resistência, vai se acostumando com o horário de acordar e o horário de dormir, o horário de acordar. Então, parabéns para você que se manteve firme. Parabéns para você que se manteve firme. O tema de hoje é medo do futuro. Devemos ter medo do futuro? Não. E por que que não devemos ter medo do futuro? O texto base vai ser Isaías 41:10. Isaías 41:10, não temas porque eu estou contigo. Então eu vou ter medo do futuro? Não. Por quê? Porque Deus está comigo. Ah, Senhor, como essa palavra nos consola. E todos os dias nós precisamos nos lembrar desta palavra. O Senhor está conosco. Já convido você a dizer comigo: o Senhor está comigo.
1: O Senhor está comigo.
0: O Senhor nunca me abandonou.
1: O Senhor nunca me abandonou.
0: Eu muitas vezes abandonei Jesus.
1: Eu muitas vezes abandonei Jesus.
0: Mas Jesus nunca me abandonou.
1: Mas Jesus nunca me abandonou.
0: A palavra de Deus diz que eu estarei com você todos os dias até o fim dos tempos. Jesus esteve cumprindo essa palavra. Todo dia Jesus está com você. Todo dia Jesus esteve com você, mas nem todo dia você esteve com Jesus. Essa é a verdade. Neste primeiro mistério gozoso, nós vamos contemplar um anúncio do anjo Gabriel à Virgem Maria. Abra sua Bíblia em Deuteronômio, capítulo 31, versículo 6. Deuteronômio, capítulo 31, versículo 6. Coragem. sede fortes. Olha o que a palavra de Deus está dizendo para mim já nessa manhã, coragem. Você que estava pensando em desistir, coragem. E sede fortes. Não é para você ser fraco, não. Sede fortes. Porque é o Senhor, vosso Deus. Ou melhor, e sede fortes, nada vos atemorize. E não os temais, porque é o Senhor vosso Deus que marcha à vossa frente. Ele não vos deixará, nem vos abandonará. Olha que coisa linda. Eu vou ler novamente. Coragem. Frei Gilson, coragem. Benícia, coragem. Tiago, coragem. Você que está em casa, coragem. Sede fortes. Nada, nada. Veja, nada vos atemorize. O que que te deixa com medo? Nada vos atemorize. E não os temais. Porque é o Senhor vosso Deus que marcha à vossa frente. O que que tem te deixado com medo essa doença? O que que tem te deixado com medo a sua vida financeira? O que que tem te deixado comigo com medo? Os inimigos? O que que tem te deixado com medo? Coragem! Sede forte! Nada vos atemorize, não temais, porque é o Senhor vosso Deus que marcha à vossa frente. Ele não vos deixará, nem vos abandonará. Fiel é Deus, diz São João Crisóstomo, que não permitirá que sejais tentado acima do que podeis. Mas é com a tentação ele vos dará também o meio de escapar, para que possais suportar. O próprio Senhor disse: eu nunca te deixarei, nem te desampararei. Pois se ele tivesse resolvido punir-nos de fato, não nos teria entregue ao terror por tantos dias. Quando não quer punir, ele amedronta, pois se pretendesse punir, o medo seria supérfluo. Deus está com você. Vamos rezar agora este mistério, onde o Emmanuel é anunciado, o Deus conosco, que nunca nos abandona. Pai nosso que estais no céu, santificado seja o vosso nome. Venha a nós o vosso reino, seja feita a vossa vontade, assim na terra como no céu.
2: O pão nosso de cada dia nos dai hoje, perdoai-nos as nossas ofensas, assim como nós perdoamos a quem nos tem ofendido. E não nos deixeis cair em tentação, mas livrai-nos do mal. Amém.
0: Ave Maria, cheia de graça, o Senhor é convosco, bendita sois vós entre as mulheres, e bendito é o fruto do vosso ventre, Jesus.
2: Santa Maria, Mãe de Deus, rogai por nós, pecadores, agora e na hora de nossa morte. Amém.
0: Ave Maria, cheia de graça, o Senhor é convosco. Bendita sois vós entre as mulheres e bendito é o fruto do vosso ventre, Jesus.
2: Santa Maria, Mãe de Deus, rogai por nós, pecadores, agora e na hora de nossa morte. Amém.
0: Ave Maria, cheia de graça, o Senhor é convosco. Bendita sois vós entre as mulheres e bendito é o fruto do vosso ventre, Jesus.
2: Santa Maria, Mãe de Deus, rogai por nós, pecadores, agora e na hora de nossa morte. Amém.
0: Ave Maria, cheia de graça, o Senhor é convosco. Bendita sois vós entre as mulheres e bendito é o fruto do vosso ventre, Jesus.
2: Santa Maria, Mãe de Deus, rogai por nós, pecadores, agora e na hora de nossa morte. Amém.
0: Ave Maria, cheia de graça, o Senhor é convosco. Bendita sois vós entre as mulheres e bendito é o fruto do vosso ventre, Jesus.
2: Santa Maria, Mãe de Deus, rogai por nós, pecadores, agora e na hora de nossa morte. Amém.
0: Ave Maria, cheia de graça, o Senhor é convosco. Bendita sois vós entre as mulheres e bendito é o fruto do vosso ventre, Jesus.
2: Santa Maria, Mãe de Deus, rogai por nós, pecadores, agora e na hora de nossa morte. Amém.
0: Ave Maria, cheia de graça, o Senhor é convosco. Bendita sois vós entre as mulheres e bendito é o fruto do vosso ventre, Jesus.
2: Santa Maria, Mãe de Deus, rogai por nós, pecadores, agora e na hora de nossa morte. Amém.
0: Ave Maria, cheia de graça, o Senhor é convosco. Bendita sois vós entre as mulheres e bendito é o fruto do vosso ventre, Jesus.
2: Santa Maria, Mãe de Deus, rogai por nós, pecadores, agora e na hora de nossa morte. Amém.
0: Ave Maria, cheia de graça, o Senhor é convosco. Bendita sois vós entre as mulheres, e bendito é o fruto do vosso ventre, Jesus.
2: Santa Maria, Mãe de Deus, rogai por nós, pecadores, agora e na hora de nossa morte. Amém.
0: Ave Maria, cheia de graça, o Senhor é convosco, bendita sois vós entre as mulheres, e bendito é o fruto do vosso ventre, Jesus.
2: Santa Maria, Mãe de Deus, rogai por nós, pecadores, agora e na hora de nossa morte. Amém.
0: Glória ao Pai, ao Filho e ao Espírito Santo.
2: Como era no princípio, agora e sempre. Amém.
0: Ó meu Jesus,
1: perdoai-nos, livrai-nos do fogo do inferno, levai as almas todas para o céu e socorrei principalmente as que mais precisarem da vossa misericórdia.
0: Segundo o mistério gozoso, nós contemplamos a visitação de Nossa Senhora, sua prima Santa Isabel. Abra sua Bíblia no livro de Josué, capítulo 1, logo depois de Deuteronômio. Josué, capítulo 1, versículo 9. Quase que a mesma palavra que nós ouvimos antes para Josué. Isto é uma ordem. Veja, o que Deus vai falar para nós agora é uma ordem. Ser firme e corajoso. Não te atemorizes. Não tenhas medo. Porque o Senhor está contigo em qualquer parte para onde fores. Então você vai ter medo do futuro? Não. Eu estarei com você. Olha que interessante, é como se Jesus estivesse dizendo para você, olha, não tenha medo de caminhar, não tenha medo de ir para frente, não tenha medo de sonhar, não tenha medo de viver a vida. Como um título que a gente já meditou aqui de Fulton Sheen, a vida vale a pena ser vivida. A vida vale a pena ser vivida. Então não tenha medo de viver a vida. Não tenha medo de viver o dia de hoje. E não tenha medo de viver o dia de amanhã. O Senhor está contigo. Em qualquer parte por onde fores, se você for para o seu trabalho, Deus estará lá com você. Se você for para a sua faculdade, Deus estará lá com você. Se você for para a sua casa, Deus estará lá com você. Se você for pegar a estrada, Deus estará lá com você. Se você for pegar o avião, Deus estará lá com você. Aonde quer que você esteja, aonde quer que você for, para qualquer parte, para onde fores, Deus estará lá com você. Agora, a única coisa que Deus te pede é, para enfrentar a vida, para enfrentar os problemas, eu só preciso, e é uma ordem, eu preciso que você seja forte. Eu preciso que você seja corajoso. E o que é coragem? Eu gosto muito da frase de Edith Stein. Coragem é ir com medo. De repente eu estou no meio do caminho, eu preciso chegar até determinado lugar e só tem aquele lugar para eu passar. E no meio do caminho eu encontro uma cobra. E eu não sei você, mas eu tenho muito medo de cobra. E de repente eu preciso passar e só tenho aquele caminho para passar. E de repente eu vejo uma cobra. Eu tenho medo de cobra. Só que a rua é larga. A cobra está em determinado lugar. Dá para correr e passar pelo outro lado tranquilo. Só que eu tenho medo. Na minha cabeça parece que essa cobra vai fazer alguma coisa e eu não vou conseguir passar. Não, mas é grande, dá para passar tranquilo. A cobra está ali, você vai passar pelo outro lado, dá para passar. Só que você precisa ter coragem. Veja, o que é coragem, Edith Stein? Coragem é ir com medo. Tem gente que não tem medo de cobra, pega a cobra na mão. Então se ela for, essa pessoa não tem medo de cobra e ela for, não é coragem. Porque ela não tem medo. Deu para entender, sim ou não? Quando você não tem medo, então você também não tem, você não teve coragem. Coragem é quando você tem medo. Coragem é quando você vence o medo. Coragem é quando você vai com o medo. Então, na vida, a gente vai ter medo de tantas situações. Você vai ter medo da doença, você vai ter medo da sua vida financeira, você vai ter medo dos seus filhos, você vai ter medo das realidades que estão acontecendo dentro do seu casamento, com os seus filhos, na sua família. Tantos medos, tantos medos, tantos medos. Mas coragem é ir pra frente, enfrentar medo. Medos, enfrentar medos, enfrentar medos, enfrentar medos, ser forte. E aqui a força que eu estou pedindo para você não é a tua força, porque esta força você não tem, mas é a força de Deus, a força de Deus em você. Cassiodoro diz assim: ainda que eu caminhe entre os ímpios, eu não temerei, pois tu me defendes com a proteção da tua presença. Nas palavras do profeta, eu não te deixarei nem te desampararei. A igreja caminha entre os ímpios neste mundo até o dia do juízo. Na visitação, a presença de Cristo em Maria nos ensina a não temer. Pai nosso que estais nos céus, santificado seja o vosso nome. Venha a nós o vosso reino, seja feita a vossa vontade, assim na terra como no céu.
2: O pão nosso de cada dia nos dai hoje, perdoai-nos as nossas ofensas, assim como nós perdoamos a quem nos tem ofendido. E não nos deixeis cair em tentação, mas livrai-nos do mal. Amém.
0: Ave Maria, cheia de graça, o Senhor é convosco. Bendita sois vós entre as mulheres, e bendito é o fruto do vosso ventre, Jesus.
2: Santa Maria, Mãe de Deus, rogai por nós, pecadores, agora e na hora de nossa morte. Amém.
0: Ave Maria, cheia de graça, o Senhor é convosco. Bendita sois vós entre as mulheres, e bendito é o fruto do vosso ventre, Jesus.
2: Santa Maria, Mãe de Deus, rogai por nós, pecadores, agora e na hora de nossa morte. Amém.
0: Ave Maria, cheia de graça, o Senhor é convosco. Bendita sois vós entre as mulheres, e bendito é o fruto do vosso ventre, Jesus.
2: Santa Maria, Mãe de Deus, rogai por nós, pecadores, agora e na hora de nossa morte. Amém.
0: Ave Maria, cheia de graça, o Senhor é convosco. Bendita sois vós entre as mulheres, e bendito é o fruto do vosso ventre, Jesus.
2: Santa Maria, Mãe de Deus, rogai por nós, pecadores, agora e na hora de nossa morte. Amém.
0: Ave Maria, cheia de graça, o Senhor é convosco. Bendita sois vós entre as mulheres, e bendito é o fruto do vosso ventre, Jesus.
2: Santa Maria, Mãe de Deus, rogai por nós, pecadores, agora e na hora de nossa morte. Amém.
0: Ave Maria, cheia de graça, o Senhor é convosco. Bendita sois vós entre as mulheres, e bendito é o fruto do vosso ventre, Jesus.
2: Santa Maria, Mãe de Deus, rogai por nós, pecadores, agora e na hora de nossa morte. Amém.
0: Ave Maria, cheia de graça, o Senhor é convosco. Bendita sois vós entre as mulheres, e bendito é o fruto do vosso ventre, Jesus.
2: Santa Maria, Mãe de Deus, rogai por nós, pecadores, agora e na hora de nossa morte. Amém.
0: Ave Maria, cheia de graça, o Senhor é convosco. Bendita sois vós entre as mulheres, e bendito é o fruto do vosso ventre, Jesus.
2: Santa Maria, Mãe de Deus, rogai por nós, pecadores, agora e na hora de nossa morte. Amém.
0: Ave Maria, cheia de graça, o Senhor é convosco. Bendita sois vós entre as mulheres, e bendito é o fruto do vosso ventre, Jesus.
2: Santa Maria, Mãe de Deus, rogai por nós, pecadores, agora e na hora de nossa morte. Amém.
0: Ave Maria, cheia de graça, o Senhor é convosco. Bendita sois vós entre as mulheres, e bendito é o fruto do vosso ventre, Jesus.
2: Santa Maria, Mãe de Deus, rogai por nós, pecadores, agora e na hora de nossa morte. Amém.
0: Glória ao Pai, ao Filho e ao Espírito Santo,
2: como era no princípio, agora e sempre. Amém.
0: Ó meu Jesus,
2: perdoai-nos, livrai-nos do fogo do inferno, levai as almas todas para o céu, e socorrei principalmente as que mais precisarem da vossa misericórdia.
0: E no terceiro mistério nós vamos contemplar Jesus nascendo, o nascimento de Jesus em Belém. Abra sua Bíblia no Salmo 26, versículo de 1 a 3. Salmo 26, versículo de 1 a 3. E eu queria que você rezasse comigo este salmo. O Senhor é minha luz e minha salvação.
2: O Senhor é minha luz e minha salvação.
0: A quem eu temerei?
2: A quem eu temerei?
0: O Senhor é o protetor de minha vida. De quem terei medo? Vamos falar isso de novo? Fala com força, fala com propriedade, fala com autoridade. O Senhor é minha luz e minha salvação. A quem temerei?
1: O
0: Senhor é o protetor da minha vida. De quem terei medo? Quando os malvados me atacam para me devorar vivo, são eles meus adversários e inimigos que resvalam e caem. Se todo um exército se acampar contra mim, não temerá meu coração. Se se travar contra mim uma batalha, mesmo assim terei confiança. Na vida você terá batalhas, na vida você terá inimigos. E aqui eu tenho que dizer isso para você. Na vida você vai ter batalhas, na vida você vai ter inimigos. Vai ter gente que luta contra você. Vai ter gente que tem inveja de você, ciúme de você, que tenta puxar seu tapete, que tenta te destruir. Sempre tem os inimigos. Eu posso até dizer os enviados do diabo na nossa vida. Tem. Os falsos amigos, os falsos irmãos. Aqueles que falam mal de você pelas costas. Aqueles que fazem planos maus contra você. Mas você vai temer a eles? Não. Se todo um exército se acampar contra mim, não temerá meu coração. Se se travar contra mim uma batalha, mesmo assim terei confiança. O Senhor é o protetor de minha vida. De quem terei medo? De quem? Orígenes diz, os cristãos não têm nada a temer, porque são protegidos pelo Deus Supremo, que envia anjos para vigiar os dignos. Por que que a gente não teme? Porque a gente é protegido. Eu sou protegido por Deus. Frei Gilson é protegido por Deus. Você é protegido por Deus. Jesus vai nascer para afastar de nós todo medo. Pai nosso que estais no céu, santificado seja o vosso nome. Venha a nós o vosso reino. Seja feita a vossa vontade, assim na terra como no céu.
2: O pão nosso de cada dia nos dai hoje. Perdoai-nos as nossas ofensas, assim como nós perdoamos a quem nos tem ofendido. E não nos deixeis cair em tentação, mas livrai-nos do mal. Amém.
0: Ave Maria, cheia de graça, o Senhor é convosco. Bendita sois vós entre as mulheres. E bendito é o fruto do vosso ventre, Jesus.
2: Santa Maria, Mãe de Deus, rogai por nós, pecadores, agora e na hora de nossa morte. Amém.
0: Ave Maria, cheia de graça, o Senhor é convosco. Bendita sois vós entre as mulheres e bendito é o fruto do vosso ventre, Jesus.
2: Santa Maria, Mãe de Deus, rogai por nós, pecadores, agora e na hora de nossa morte. Amém.
0: Ave Maria, cheia de graça, o Senhor é convosco. Bendita sois vós entre as mulheres e bendito é o fruto do vosso ventre, Jesus.
2: Santa Maria, Mãe de Deus, rogai por nós, pecadores, agora e na hora de nossa morte. Amém.
0: Ave Maria, cheia de graça, o Senhor é convosco. Bendita sois vós entre as mulheres e bendito é o fruto do vosso ventre, Jesus.
2: Santa Maria, Mãe de Deus, rogai por nós, pecadores, agora e na hora de nossa morte. Amém.
0: Ave Maria, cheia de graça, o Senhor é convosco. Bendita sois vós entre as mulheres e bendito é o fruto do vosso ventre, Jesus.
2: Santa Maria, Mãe de Deus, rogai por nós, pecadores, agora e na hora de nossa morte. Amém.
0: Ave Maria, cheia de graça, o Senhor é convosco. Bendita sois vós entre as mulheres e bendito é o fruto do vosso ventre, Jesus.
2: Santa Maria, Mãe de Deus, rogai por nós, pecadores, agora e na hora de nossa morte. Amém.
0: Ave Maria, cheia de graça, o Senhor é convosco. Bendita sois vós entre as mulheres e bendito é o fruto do vosso ventre, Jesus.
2: Santa Maria, Mãe de Deus, rogai por nós, pecadores, agora e na hora de nossa morte. Amém.
0: Ave Maria, cheia de graça, o Senhor é convosco. Bendita sois vós entre as mulheres e bendito é o fruto do vosso ventre, Jesus.
2: Santa Maria, Mãe de Deus, rogai por nós, pecadores, agora e na hora de nossa morte. Amém.
0: Ave Maria, cheia de graça, o Senhor é convosco, bendita sois vós entre as mulheres, e bendito é o fruto do vosso ventre, Jesus.
2: Santa Maria, Mãe de Deus, rogai por nós, pecadores, agora e na hora de nossa morte. Amém.
0: Ave Maria, cheia de graça, o Senhor é convosco, bendita sois vós entre as mulheres, e bendito é o fruto do vosso ventre, Jesus.
2: Santa Maria, Mãe de Deus, rogai por nós, pecadores, agora e na hora de nossa morte. Amém.
0: Glória ao Pai, ao Filho e ao Espírito Santo.
2: Como era no princípio, agora e sempre. Amém.
0: Ó meu Jesus,
2: perdoai-nos, livrai-nos do fogo do inferno, levai as almas todas para o céu e socorrei principalmente as que mais precisarem da vossa misericórdia.
0: E no quarto mistério gozoso nós contemplamos a apresentação do menino Jesus no templo e a purificação de Nossa Senhora. Abra sua Bíblia em Isaías capítulo 41. Isaías 41, versículo 10. Isaías 41, versículo 10. Nada temas, porque estou contigo. Não lances olhares desesperados, pois eu sou o teu Deus. Quantas vezes a gente lança olhares desesperados sobre determinadas situações? A notícia de uma doença, um olhar desesperado. A notícia de uma crise financeira, um olhar desesperado. A notícia do que está acontecendo na sua família, no seu casamento, um olhar desesperado. Nada temas, porque eu estou contigo. Não lances olhares desesperados, pois eu sou o teu Deus. Eu te fortaleço. Olha que interessante, Deus não está dizendo, você não vai ter problema, você não vai ter dificuldade. Não, ele não está dizendo isso. Ele está dizendo, ele não te promete tirar teus problemas, ele te promete fortalecer você para enfrentar os problemas. Eu te fortaleço e venho em teu socorro. Eu te amparo com a minha destra vitoriosa. Em outras palavras, a força não vem de você. A força vem do alto. A força vem de Deus. Não ache que você vai vencer os problemas da sua vida por sua força, por sua conta, por sua sabedoria. Não, você vai vencer os problemas com a força de Deus. E é por isso que nós estamos aqui. Por que que Frei Gilson vai ficar 40 dias aqui? Eu estou me abastecendo da força de Deus para vencer os problemas, para vencer as batalhas. Veja, nós não estamos aqui 40 dias porque nós somos bons, porque nós somos fortes. Às vezes as pessoas confundem, acha que só vai fazer os 40 dias na madrugada quem são os fortes, aqueles que aguentam ficar 40 dias. Não, não, pelo contrário, vem rezar os 40 dias os fracos, aqueles que não aguentam mais viver a vida sem a força dele. Então a gente veio aqui para se abastecer. A gente veio aqui porque a gente é fraco. A gente veio aqui confiando nessa palavra. Eu te fortaleço. Na vida você já gritou por socorro alguma vez? Socorro! Quando a gente grita socorro é porque a gente está precisando de muita ajuda. E Deus está dizendo para você, eu venho em teu socorro. E aqui tem uma palavra linda, eu te amparo com a minha destra vitoriosa. Em outras palavras, eu lhe garanto a vitória. Eu vou lhe dar a vitória. Eu quero proclamar vitórias na sua vida. Eu quero proclamar vitórias no seu casamento. Eu quero proclamar vitórias na saúde. Eu quero proclamar vitórias na sua vida financeira. Eu quero proclamar vitórias na vida dos teus filhos. Eu quero proclamar vitórias na vida do seu casamento, do seu marido, da sua esposa, dos seus pais. São Gregório de Nissa, ele diz: a nenhum outro senão a Deus pertence implantar coragem nos medrosos, dizendo aos pusilânimes: não temas, porque eu estou contigo. Não te assuste, como diz o salmista: ainda que eu caminhe pelo vale da sombra da morte, não temerei mal algum, porque tu estás comigo. Eu quero te pedir um favor agora. Eu queria que você pegasse na sua casa um crucifixo. Se você não tem um crucifixo, o seu terço tem um. Mas se você tem um crucifixo maior, pega seu crucifixo. E você vai andando na tua casa ao encontro das pessoas que estão dentro da sua casa, provavelmente descansando, um marido que está descansando, uma mulher, uma esposa que está descansando, filhos que estão descansando. Você não vai acordar ninguém, mas você vai se aproximar da porta do quarto e você vai levantar essa cruz. E qual é o significado disso? Proclamar vitórias na vida dos teus filhos. Eu te amparo com a minha destra vitoriosa. Portanto, você vai com essa cruz na sua casa, perto das pessoas que você ama, você vai proclamar vitórias na vida do filho, vitórias na vida do marido, vitórias na pessoa que está doente, vitórias no seu casamento, vitórias na sua vida financeira. Pega essa sua cruz e levanta o maior símbolo da tua vitória, porque a cruz não é derrota, a cruz é vitória. Enquanto a gente reza essas 10 ave-marias, vai lá perto dos teus filhos e proclama: eu proclamo vitória na vida dos meus filhos. Eu proclamo vitória na vida do meu marido. E talvez você saiba os caminhos difíceis que eles estão andando. Você está proclamando vitórias. Você vai vencer. Porque Deus está conosco. Eu te amparo. Eu te amparo. Pai nosso que estais no céu, santificado seja o vosso nome. Venha a nós o vosso reino, seja feita a vossa vontade, assim na terra como no céu.
2: O pão nosso de cada dia nos dai hoje, perdoai-nos as nossas ofensas, assim como nós perdoamos a quem nos tem ofendido. E não nos deixeis cair em tentação, mas livrai-nos do mal. Amém.
0: Ave Maria, cheia de graça, o Senhor é convosco. Bendita sois vós entre as mulheres, e bendito é o fruto do vosso ventre, Jesus.
2: Santa Maria, Mãe de Deus, rogai por nós, pecadores, agora e na hora de nossa morte. Amém.
0: Ave Maria, cheia de graça, o Senhor é convosco. Bendita sois vós entre as mulheres, e bendito é o fruto do vosso ventre, Jesus.
2: Santa Maria, Mãe de Deus, rogai por nós, pecadores, agora e na hora de nossa morte. Amém.
0: Ave Maria, cheia de graça, o Senhor é convosco. Bendita sois vós entre as mulheres, e bendito é o fruto do vosso ventre, Jesus.
2: Santa Maria, Mãe de Deus, rogai por nós, pecadores, agora e na hora de nossa morte. Amém.
0: Ave Maria, cheia de graça, o Senhor é convosco. Bendita sois vós entre as mulheres, e bendito é o fruto do vosso ventre, Jesus.
2: Santa Maria, Mãe de Deus, rogai por nós, pecadores, agora e na hora de nossa morte. Amém.
0: Ave Maria, cheia de graça, o Senhor é convosco. Bendita sois vós entre as mulheres, e bendito é o fruto do vosso ventre, Jesus.
2: Santa Maria, Mãe de Deus, rogai por nós, pecadores, agora e na hora de nossa morte. Amém.
0: Ave Maria, cheia de graça, o Senhor é convosco. Bendita sois vós entre as mulheres, e bendito é o fruto do vosso ventre, Jesus.
2: Santa Maria, Mãe de Deus, rogai por nós, pecadores, agora e na hora de nossa morte. Amém.
0: Ave Maria, cheia de graça, o Senhor é convosco. Bendita sois vós entre as mulheres, e bendito é o fruto do vosso ventre, Jesus.
2: Santa Maria, Mãe de Deus, rogai por nós, pecadores, agora e na hora de nossa morte. Amém.
0: Ave Maria, cheia de graça, o Senhor é convosco. Bendita sois vós entre as mulheres, e bendito é o fruto do vosso ventre, Jesus.
2: Santa Maria, Mãe de Deus, rogai por nós, pecadores, agora e na hora de nossa morte. Amém.
0: Ave Maria, cheia de graça, o Senhor é convosco. Bendita sois vós entre as mulheres, e bendito é o fruto do vosso ventre, Jesus.
2: Santa Maria, Mãe de Deus, rogai por nós, pecadores, agora e na hora de nossa morte. Amém.
0: Ave Maria, cheia de graça, o Senhor é convosco. Bendita sois vós entre as mulheres, e bendito é o fruto do vosso ventre, Jesus.
2: Santa Maria, Mãe de Deus, rogai por nós, pecadores, agora e na hora de nossa morte. Amém.
0: Glória ao Pai, ao Filho e ao Espírito Santo.
2: Como era no princípio, agora e sempre. Amém.
0: Ó meu Jesus,
2: perdoai-nos, livrai-nos do fogo do inferno, levai as almas todas para o céu, e socorrei principalmente as que mais precisarem da vossa misericórdia.
0: E no quinto mistério gozoso, nós contemplamos a perda e o encontro do menino Jesus no templo. Abra sua palavra em Mateus capítulo 6, versículo 34. Mateus capítulo 6, versículo 34. Não vos preocupeis, pois, com o dia de amanhã. O dia de amanhã terá suas próprias preocupações. A cada dia basta o seu cuidado. Às vezes a gente tem medo do amanhã. todo problema acaba nos entristecendo, nos abalando. A gente começa a ficar com um monte de dúvidas na cabeça. Como é que as pessoas vão reagir? O que vai acontecer? Essa dívida que só vai aumentando. E a gente às vezes esquece de viver o hoje, pensando no dia de amanhã. E a palavra de Deus está nos desautorizando a ficar preocupado. E é claro, aqui a preocupação é excessiva. Aqui é aquela preocupação de falta de confiança. Para o dia de amanhã você já está preocupado excessivamente. Para o dia de amanhã você já está com medo. Ei, essa é a palavra, você está com medo do amanhã. Por que que você vai ter medo do amanhã se Deus tem cuidado de tudo? Jesus está te dizendo, essa palavra é o próprio Jesus quem falou, não vos preocupeis. É como se Jesus estivesse dizendo, eu estou cuidando de você, eu estou cuidando do seu amanhã, não vos preocupeis, pois, com o dia de amanhã. Por quê? Porque Deus está cuidando, Deus está providenciando. Creia, creia, creia, creia, creia, viva o dia de hoje. A cada dia basta o seu cuidado. A cada dia basta o seu cuidado. Esses dias na rede social eu vi uma foto de alguma foto eu vi na internet, e tinha assim na lápide, onde no caixão da pessoa estava escrito assim: essa pessoa se preocupou muito com o dia de amanhã, com o amanhã. Essa pessoa se preocupou muito com o amanhã. Só que ela morreu antes que esse amanhã chegasse. A gente nem sabe se a gente vai estar vivo. Nós não sabemos nem se vamos estar vivos amanhã. Portanto, nos preocupemos agora, com o dia de hoje, com o cuidado de hoje. Pai nosso que estais nos céus, santificado seja o vosso nome. Venha a nós o vosso reino, seja feita a vossa vontade, assim na terra como no céu.
2: O pão nosso de cada dia nos dai hoje, perdoai-nos as nossas ofensas, assim como nós perdoamos a quem nos tem ofendido. E não nos deixeis cair em tentação, mas livrai-nos do mal. Amém.
0: Ave Maria, cheia de graça, o Senhor é convosco. Bendita sois vós entre as mulheres, e bendito é o fruto do vosso ventre, Jesus.
2: Santa Maria, Mãe de Deus, rogai por nós, pecadores, agora e na hora de nossa morte. Amém.
0: Ave Maria, cheia de graça, o Senhor é convosco. Bendita sois vós entre as mulheres, e bendito é o fruto do vosso ventre, Jesus.
2: Santa Maria, Mãe de Deus, rogai por nós, pecadores, agora e na hora de nossa morte. Amém. Ave Maria, cheia de graça, o Senhor é convosco. Bendita sois vós entre as mulheres, e bendito é o fruto do vosso ventre, Jesus.
1: Santa Maria, Mãe de Deus, rogai por nós, pecadores, agora e na hora de nossa morte. Amém.
2: Ave Maria, cheia de graça, o Senhor é convosco. Bendita sois vós entre as mulheres, e bendito é o fruto do vosso ventre, Jesus.
1: Santa Maria, Mãe de Deus, rogai por nós, pecadores, agora e na hora de nossa morte. Amém.
2: Ave Maria, cheia de graça, o Senhor é convosco. Bendita sois vós entre as mulheres, e bendito é o fruto do vosso ventre, Jesus.
1: Santa Maria, Mãe de Deus, rogai por nós, pecadores, agora e na hora de nossa morte. Amém.
2: Ave Maria, cheia de graça, o Senhor é convosco. Bendita sois vós entre as mulheres, e bendito é o fruto do vosso ventre, Jesus.
1: Santa Maria, Mãe de Deus, rogai por nós, pecadores, agora e na hora de nossa morte. Amém.
2: Ave Maria, cheia de graça, o Senhor é convosco. Bendita sois vós entre as mulheres, e bendito é o fruto do vosso ventre, Jesus.
1: Santa Maria, Mãe de Deus, rogai por nós, pecadores, agora e na hora de nossa morte. Amém.
2: Ave Maria, cheia de graça, o Senhor é convosco. Bendita sois vós entre as mulheres, e bendito é o fruto do vosso ventre, Jesus.
1: Santa Maria, Mãe de Deus, rogai por nós, pecadores, agora e na hora de nossa morte. Amém.
2: Ave Maria, cheia de graça, o Senhor é convosco. Bendita sois vós entre as mulheres, e bendito é o fruto do vosso ventre, Jesus.
1: Santa Maria, Mãe de Deus, rogai por nós, pecadores, agora e na hora de nossa morte. Amém.
2: Ave Maria, cheia de graça, o Senhor é convosco. Bendita sois vós entre as mulheres, e bendito é o fruto do vosso ventre, Jesus.
1: Santa Maria, Mãe de Deus, rogai por nós, pecadores, agora e na hora de nossa morte. Amém.
2: Glória ao Pai, ao Filho e ao Espírito Santo.
1: Como era no princípio, agora e sempre. Amém.
2: Ó meu Jesus, perdoai-nos, livrai-nos do fogo do inferno. Levai as almas todas para o céu e socorrei principalmente as que mais precisarem da vossa misericórdia.
0: Glória a Deus, 4h53 da manhã, horário de Brasília. Que alegria ter você aqui conosco. Milhares de pessoas reunidas neste sábado. Mais uma vez, bom dia, minha gente. Você que está em praça pública, aplaude Jesus, aplaude Jesus, aplaude o Senhor. Não temas, eu estou contigo. Se você sabe, canta. Dias difíceis.

coisa linda a gente estar cantando isso. Eu vou viver dias difíceis? Vou. Os dias difíceis me atormentam, atormenta. Quantas vezes parece que eu não vou vencer? Parece. A gente se esquece que a gente já é vitorioso. A gente esquece que a gente já é vitorioso. Preciso de fé para continuar. Se tem uma coisa que a gente precisa é fé. A fé faz a gente andar sobre as águas. A fé faz a gente abrir o mar. A fé vence todas as coisas. Como a gente está cantando, mas sei que nada é em vão, nada é em vão, nenhum sofrimento é em vão. Deus segura a nossa mão. Canta mais uma vez. Dias difíceis me atormentam.

0: e ergue teus braços na sua casa e proclama as vitórias de Deus. 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Diga, eu quero que você repita comigo. Eu proclamo as vitórias de Deus na minha vida.
1: Eu proclamo as vitórias de Deus na minha vida.
0: Eu proclamo as vitórias de Deus na minha família.
1: Eu proclamo as vitórias de Deus na minha família.
0: Eu proclamo a vitória de Deus na área da saúde, na minha vida e na família.
1: Eu proclamo a vitória de Deus na área da saúde, na minha vida e na minha família.
0: Eu proclamo a vitória de Deus na minha vida financeira.
1: Eu proclamo a vitória de Deus na minha vida financeira.
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1: Eu clamo Jesus hoje.
0: A tua força.
1: A tua força.
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1: Para que eu seja forte.
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1: Para que eu seja corajoso.

É só isso que você precisa entender. A vitória vem, mas no tempo dele, na hora dele, do jeito dele. E por quê? Porque o tempo dele é melhor que o nosso, o jeito dele é melhor que o nosso. A vitória não vem do jeito que a gente quer. A vitória não vem da forma que a gente quer. Deus sabe o que é melhor para você, melhor do que você mesmo. Deus sabe o que é melhor para mim, melhor do que eu mesmo. E o segredo é, você vai ficar perto do Senhor, você vai ficar perto de Deus. Esses 40 dias é para que a gente nunca mais se esqueça que o Senhor sempre esteve do nosso lado. Nós estamos aqui como Moisés, que caminhou 40 anos no deserto, e nós agora estamos caminhando 40 dias com o Senhor. E para que esse movimento de caminhar com o Senhor durante 40 dias? Para que nunca mais a gente se esqueça das promessas. Nesses 40 dias, Deus está nos lembrando das promessas, das promessas, das promessas. Promessas de vitória, promessas de graça, promessas de que eu estou contigo, promessas de que eu não te abandono. Ei, levanta, levanta essa cabeça. Tira de nós, Senhor, todo espírito de desânimo. Tira de tantas pessoas o pensamento até de tirar a própria vida, em nome de Jesus. Quantas pessoas em nosso meio, você já tentou tirar sua vida algumas vezes. E não é que não deu certo, é que Deus te protegeu. Nesses momentos mais difíceis da sua vida, Deus estava lá. Deus estava lá. Como eu contei para vocês esses dias que eu recebi o testemunho, fui no show esses dias e uma mulher dizia, eu estava na varanda para me jogar. De repente meu celular toca e alguma coisa fez eu olhar o celular. Quando eu olhei era o link, e era um link que eu criei curiosidade e cliquei. Bem na hora que eu ia me jogar da varanda, quando eu cliquei era o rosário. E nessa hora eu estava dizendo a mesma coisa que eu estou dizendo aqui, não tire a sua vida. Deus te ama. Não foi que não deu certo, foi que Deus te protegeu. Deus te guardou tantas vezes na vida. Deixa eu te falar uma coisa muito séria.

0: se não fosse Deus, a gente já teria perecido. Se não fosse Deus, a gente já teria desanimado. Se não fosse Deus, a gente já estaria perdido. Se não fosse Deus, nós não estaríamos aqui hoje. Ah, se não fosse Deus. Naqueles momentos que eu não enxerguei, Ele estava lá. Naqueles momentos que eu não escutei, Ele estava lá. Ele sempre estava lá. Era eu que não estava. Era eu que estava fechado. Era eu que tinha tanto medo que o medo me privava da fé. Era o medo que não me deixava ter fé. Ele sempre estava lá. Ele sempre estava lá. Ele sempre estava lá. Eu que não estava. Eu que não estava em Deus. Eu que não estava em mim mesmo. E neste primeiro mistério luminoso, nós vamos contemplar agora o batismo de Jesus no Rio Jordão.
1: Abra sua Bíblia, Evangelho de São Mateus, capítulo 28, versículo 20. Evangelho de São Mateus, capítulo 28, versículo 20. Eis que estou convosco todos os dias, até o fim do mundo. Eis que estou convosco todos os dias, até o fim do mundo. São João Crisóstomo nos ensina: para erguer a coragem deles, Jesus assegura que estará com eles sempre, até o fim do mundo. Prometeu estar não apenas com esses discípulos, mas com todos os que viessem a crer. Não me faleis das dificuldades, diz ele, pois estou convosco. Eu que torno todas as coisas fáceis. Nosso Senhor, no último versículo do Evangelho de Mateus, está nos deixando uma palavra grandiosa para o coração, e que não podemos nos esquecer nunca, nunca, nunca. Nos momentos de medo, de desespero, às vezes a gente tende a se esquecer de tudo. Como quando o Frei dizia sobre quando vemos uma rua grandiosa e a cobra está num canto, e o medo nos faz perder a visão de que temos espaço, de que podemos caminhar, de que podemos ultrapassar, de que podemos vencer. E o medo muitas vezes nos rouba o que nós ouvimos do Senhor. Eis que estou convosco todos os dias, em todos os momentos, em todas as aflições, em todas as dores, em todas as angústias, em todas as perseguições, em todas as lágrimas, em todas as noites mal dormidas, eu estou convosco. Nós não podemos perder isso, não podemos esquecer isso que o Senhor nos disse. Porque os discípulos estavam tristes, se alegraram vendo o Senhor, e o Senhor sabia que teriam altos e baixos, assim como nós temos. Às vezes estamos bem, às vezes não, às vezes sentimos o Senhor, às vezes não, mas sempre Ele está conosco e estará até o fim dos tempos. Pai nosso que estás no céu, santificado seja o vosso nome. Venha a nós o vosso reino, seja feita a vossa vontade, assim na terra como no céu.
2: O pão nosso de cada dia nos dai hoje, perdoai-nos as nossas ofensas, assim como nós perdoamos a quem nos tem ofendido. E não nos deixeis cair em tentação, mas livrai-nos do mal. Amém.
1: Ave Maria, cheia de graça, o Senhor é convosco, bendita sois vós entre as mulheres, e bendito é o fruto do vosso ventre, Jesus.
2: Santa Maria, Mãe de Deus, rogai por nós, pecadores, agora e na hora de nossa morte. Amém.
1: Ave Maria, cheia de graça, o Senhor é convosco, bendita sois vós entre as mulheres, e bendito é o fruto do vosso ventre, Jesus.
2: Santa Maria, Mãe de Deus, rogai por nós, pecadores, agora e na hora de nossa morte. Amém.
1: Ave Maria, cheia de graça, o Senhor é convosco, bendita sois vós entre as mulheres, e bendito é o fruto do vosso ventre, Jesus.
2: Santa Maria, Mãe de Deus, rogai por nós, pecadores, agora e na hora de nossa morte. Amém.
1: Ave Maria, cheia de graça, o Senhor é convosco, bendita sois sois vós entre as mulheres, e bendito é o fruto do vosso ventre, Jesus.
2: Santa Maria, Mãe de Deus, rogai por nós, pecadores, agora e na hora de nossa morte. Amém.
1: Ave Maria, cheia de graça, o Senhor é convosco, bendita sois vós entre as mulheres, e bendito é o fruto do vosso ventre, Jesus.
2: Santa Maria, Mãe de Deus, rogai por nós, pecadores, agora e na hora de nossa morte. Amém.
1: Ave Maria, cheia de graça, o Senhor é convosco, bendita sois vós entre as mulheres, e bendito é o fruto do vosso ventre, Jesus.
2: Santa Maria, Mãe de Deus, rogai por nós, pecadores, agora e na hora de nossa morte. Amém.
1: Ave Maria, cheia de graça, o Senhor é convosco, bendita sois vós entre as mulheres, e bendito é o fruto do vosso ventre, Jesus.
2: Santa Maria, Mãe de Deus, rogai por nós, pecadores, agora e na hora de nossa morte. Amém.
1: Ave Maria, cheia de graça, o Senhor é convosco, bendita sois vós entre as mulheres, e bendito é o fruto do vosso ventre, Jesus.
2: Santa Maria, Mãe de Deus, rogai por nós, pecadores, agora e na hora de nossa morte. Amém.
1: Ave Maria, cheia de graça, o Senhor é convosco, bendita sois vós entre as mulheres, e bendito é o fruto do vosso ventre, Jesus.
2: Santa Maria, Mãe de Deus, rogai por nós, pecadores, agora e na hora de nossa morte. Amém.
1: Ave Maria, cheia de graça, o Senhor é convosco, bendita sois vós entre as mulheres, e bendito é o fruto do vosso ventre, Jesus.
2: Santa Maria, Mãe de Deus, rogai por nós, pecadores, agora e na hora de nossa morte. Amém.
1: Glória ao Pai, ao Filho e ao Espírito Santo,
2: como era no princípio, agora e sempre. Amém.
1: Ó meu Jesus, perdoai-nos, livrai-nos do fogo do inferno, levai as almas todas para o céu, e socorrei principalmente as que mais precisarem da vossa misericórdia.
3: E no segundo mistério luminoso, nós contemplamos o milagre de Jesus nas bodas de Caná. Em Marcos capítulo 4, versículo de 39 a 40, Marcos 4, de 39 a 40, e ele, despertando, repreendeu o vento e o mar, repreendeu o vento e disse ao mar: silêncio, cala-te. E cessou o vento e seguiu-se uma grande bonança, e ele lhes disse: como sois medrosos, ainda não tendes fé? Amado irmão, essa é a nossa vida. Muitas vezes se vem diante de nós o vento, a tempestade, os problemas, o mar agitado. Deus é aquele que diz para as nossas tempestades: silêncio, cala-te. Deus, ele tem o poder para acalmar tudo na nossa vida, no tempo dele, na hora dele, do jeito dele. E Jesus nos pergunta: vocês são tão medrosos? Mas o que que eu faço para não ser medroso, Jesus? É ter fé, tenha fé. Acaso não tem desfé? É como se a fé fosse o contrário do medo. A gente tende a falar que o contrário do medo é a coragem. Mas Jesus associa o contrário do medo à fé. O que vence o medo é a fé. Pai nosso que estais no céu, santificado seja o vosso nome. Venha a nós o vosso reino, seja feita a vossa vontade, assim na terra como no céu.
0: O pão nosso de cada dia nos dai hoje, perdoai-nos as nossas ofensas, assim como nós perdoamos a quem nos tem ofendido. E não nos deixeis cair em tentação, mas livrai-nos do mal. Amém.
3: Ave Maria, cheia de graça, o Senhor é convosco. Bendita sois vós entre as mulheres, e bendito é o fruto do vosso ventre, Jesus.
2: Santa Maria, Mãe de Deus, rogai por nós, pecadores, agora e na hora de nossa morte. Amém.
3: Ave Maria, cheia de graça, o Senhor é convosco. Bendita sois vós entre as mulheres, e bendito é o fruto do vosso ventre, Jesus.
2: Santa Maria, Mãe de Deus, rogai por nós, pecadores, agora e na hora de nossa morte. Amém.
3: Ave Maria, cheia de graça, o Senhor é convosco. Bendita sois vós entre as mulheres, e bendito é o fruto do vosso ventre, Jesus.
2: Santa Maria, Mãe de Deus, rogai por nós, pecadores, agora e na hora de nossa morte. Amém.
3: Ave Maria, cheia de graça, o Senhor é convosco. Bendita sois vós entre as mulheres, e bendito é o fruto do vosso ventre, Jesus.
2: Santa Maria, Mãe de Deus, rogai por nós, pecadores, agora e na hora de nossa morte. Amém.
3: Ave Maria, cheia de graça, o Senhor é convosco. Bendita sois vós entre as mulheres, e bendito é o fruto do vosso ventre, Jesus.
2: Santa Maria, Mãe de Deus, rogai por nós, pecadores, agora e na hora de nossa morte. Amém.
3: Ave Maria, cheia de graça, o Senhor é convosco. Bendita sois vós entre as mulheres, e bendito é o fruto do vosso ventre, Jesus.
2: Santa Maria, Mãe de Deus, rogai por nós, pecadores, agora e na hora de nossa morte. Amém.
3: Ave Maria, cheia de graça, o Senhor é convosco. Bendita sois vós vós entre as mulheres, e bendito é o fruto do vosso ventre, Jesus.
4: Santa Maria, Mãe de Deus, rogai por nós, pecadores, agora e na hora de nossa morte. Amém.
3: Ave Maria, cheia de graça, o Senhor é convosco. Bendita sois vós entre as mulheres, e bendito é o fruto do vosso ventre, Jesus.
4: Santa Maria, Mãe de Deus, rogai por nós, pecadores, agora e na hora de nossa morte. Amém.
3: Ave Maria, cheia de graça, o Senhor é convosco. Bendita sois vós entre as mulheres, e bendito é o fruto do vosso ventre, Jesus.
4: Santa Maria, Mãe de Deus, rogai por nós, pecadores, agora e na hora de nossa morte. Amém.
3: Ave Maria, cheia de graça, o Senhor é convosco. Bendita sois vós entre as mulheres, e bendito é o fruto do vosso ventre, Jesus.
4: Santa Maria, Mãe de Deus, rogai por nós, pecadores, agora e na hora de nossa morte. Amém.
3: Glória ao Pai, ao Filho e ao Espírito Santo,
4: como era no princípio, agora e sempre. Amém.
3: Meu Jesus,
4: perdoai-nos, livrai-nos do fogo do inferno, levai as almas todas para o céu, e socorrei principalmente as que mais precisarem da vossa misericórdia.
3: E no terceiro mistério luminoso, nós contemplamos o anúncio do reino de Deus e o convite à conversão. Convido, enquanto a gente reza esse mistério, você vai compartilhando essa live. Anuncie o reino, compartilhe essa live. Pai nosso que estais no céu, santificado seja o vosso nome. Venha a nós o vosso reino, seja feita a vossa vontade, assim na terra como no céu.
4: O pão nosso de cada dia nos dai hoje, perdoai-nos as nossas ofensas, assim como nós perdoamos a quem nos tem ofendido. E não nos deixeis cair em tentação, mas livrai-nos do mal. Amém.
3: Ave Maria, cheia de graça, o Senhor é convosco. Bendita sois vós entre as mulheres, e bendito é o fruto do vosso ventre, Jesus.
4: Santa Maria, Mãe de Deus, rogai por nós, pecadores, agora e na hora de nossa morte. Amém.
3: Ave Maria, cheia de graça, o Senhor é convosco. Bendita sois vós entre as mulheres, e bendito é o fruto do vosso ventre, Jesus.
4: Santa Maria, Mãe de Deus, rogai por nós, pecadores, agora e na hora de nossa morte. Amém.
3: Ave Maria, cheia de graça, o Senhor é convosco. Bendita sois vós entre as mulheres, e bendito é o fruto do vosso ventre, Jesus.
4: Santa Maria, Mãe de Deus, rogai por nós, pecadores, agora e na hora de nossa morte. Amém.
3: Ave Maria, cheia de graça, o Senhor é convosco. Bendita sois vós entre as mulheres, e bendito é o fruto do vosso ventre, Jesus.
4: Santa Maria, Mãe de Deus, rogai por nós, pecadores, agora e na hora de nossa morte. Amém.
3: Ave Maria, cheia de graça, o Senhor é convosco. Bendita sois vós entre as mulheres, e bendito é o fruto do vosso ventre, Jesus.
4: Santa Maria, Mãe de Deus, rogai por nós, pecadores, agora e na hora de nossa morte. Amém.
3: Ave Maria, cheia de graça, o Senhor é convosco. Bendita sois vós entre as mulheres, e bendito é o fruto do vosso ventre, Jesus.
4: Santa Maria, Mãe de Deus, rogai por nós, pecadores, agora e na hora de nossa morte. Amém.
3: Ave Maria, cheia de graça, o Senhor é convosco. Bendita sois vós entre as mulheres, e bendito é o fruto do vosso ventre, Jesus.
4: Santa Maria, Mãe de Deus, rogai por nós, pecadores, agora e na hora de nossa morte. Amém.
3: Ave Maria, cheia de graça, o Senhor é convosco. Bendita sois vós entre as mulheres, e bendito é o fruto do vosso ventre, Jesus.
4: Santa Maria, Mãe de Deus, rogai por nós, pecadores, agora e na hora de nossa morte. Amém.
3: Ave Maria, cheia de graça, o Senhor é convosco. Bendita sois vós entre as mulheres, e bendito é o fruto do vosso ventre, Jesus.
4: Santa Maria, Mãe de Deus, rogai por nós, pecadores, agora e na hora de nossa morte. Amém.
3: Ave Maria, cheia de graça, o Senhor é convosco. Bendita sois vós entre as mulheres, e bendito é o fruto do vosso ventre, Jesus.
4: Santa Maria, Mãe de Deus, rogai por nós, pecadores, agora e na hora de nossa morte. Amém.
3: Glória ao Pai, ao Filho e ao Espírito Santo,
4: como era no princípio, agora e sempre. Amém.
3: Meu Jesus,
4: perdoai-nos, livrai-nos do fogo do inferno, levai as almas todas para o céu, e socorrei principalmente as que mais precisarem da vossa misericórdia.
3: E no quarto mistério luminoso, nós contemplamos a transfiguração de Jesus. Abra sua palavra em João, capítulo 16, versículo 33. João 16, 33, essa palavra todos nós já conhecemos. Referi-vos essas coisas para que tenhais a paz em mim. Deus quer que você viva em paz. Mesmo diante dos problemas, mesmo diante das dificuldades, Deus quer te dar a paz. No mundo, a vez de ter aflições, veja, Ele não nos enganou, não nos enganou. Coragem! Eu venci o mundo! Orígenes diz: somos perseguidos quando Deus permite ao tentador o poder de nos perseguir. Mas quando Deus não quer que soframos, mesmo o mundo que nos odeia, maravilhosamente temos paz e bom ânimo por causa daquele que disse: tende bom ânimo, eu venci o mundo. E verdadeiramente ele venceu o mundo, porque o mundo é forte somente na medida em que seu vencedor permite. Ele recebeu do Pai a vitória sobre o mundo. E por causa da sua vitória, podemos de fato ter bom ânimo. Amém. Amém. Cristo é a nossa paz. Cristo é a nossa vitória. Pai nosso que estais no céu, santificado seja o vosso nome, venha a nós o vosso reino. Seja feita a vossa vontade, assim na terra como no céu.
4: O pão nosso de cada dia nos dai hoje, e perdoai-nos as nossas ofensas, assim como nós perdoamos a quem nos tem ofendido. E não nos deixeis cair em tentação, mas livrai-nos do mal. Amém.
3: Ave Maria, cheia de graça, o Senhor é convosco. Bendita sois vós entre as mulheres, e bendito é o fruto do vosso ventre, Jesus.
4: Santa Maria, Mãe de Deus, rogai por nós, pecadores, agora e na hora de nossa morte. Amém.
3: Ave Maria, cheia de graça, o Senhor é convosco. Bendita sois vós entre as mulheres, e bendito é o fruto do vosso ventre, Jesus.
4: Santa Maria, Mãe de Deus, rogai por nós, pecadores, agora e na hora de nossa morte. Amém.
3: Ave Maria, cheia de graça, o Senhor é convosco. Bendita sois vós entre as mulheres, e bendito é o fruto do vosso ventre, Jesus.
4: Santa Maria, Mãe de Deus, rogai por nós, pecadores, agora e na hora de nossa morte. Amém.
3: Ave Maria, cheia de graça, o Senhor é convosco. Bendita sois vós entre as mulheres, e bendito é o fruto do vosso ventre, Jesus.
4: Santa Maria, Mãe de Deus, rogai por nós, pecadores, agora e na hora de nossa morte. Amém.
3: Ave Maria, cheia de graça, o Senhor é convosco. Bendita sois vós entre as mulheres, e bendito é o fruto do vosso ventre, Jesus.
4: Santa Maria, Mãe de Deus, rogai por nós, pecadores, agora e na hora de nossa morte. Amém.
3: Ave Maria, cheia de graça, o Senhor é convosco. Bendita sois vós entre as mulheres, e bendito é o fruto do vosso ventre, Jesus.
4: Santa Maria, Mãe de Deus, rogai por nós, pecadores, agora e na hora de nossa morte. Amém.
3: Ave Maria, cheia de graça, o Senhor é convosco. Bendita sois vós entre as mulheres, e bendito é o fruto do vosso ventre, Jesus.
4: Santa Maria, Mãe de Deus, rogai por nós, pecadores, agora e na hora de nossa morte. Amém.
3: Ave Maria, cheia de graça, o Senhor é convosco. Bendita sois vós entre as mulheres, e bendito é o fruto do vosso ventre, Jesus.
4: Santa Maria, Mãe de Deus, rogai por nós, pecadores, agora e na hora de nossa morte. Amém.
3: Ave Maria, cheia de graça, o Senhor é convosco. Bendita sois vós entre as mulheres, e bendito é o fruto do vosso ventre, Jesus.
4: Santa Maria, Mãe de Deus, rogai por nós, pecadores, agora e na hora de nossa morte. Amém.
3: Ave Maria, cheia de graça, o Senhor é convosco. Bendita sois vós entre as mulheres, e bendito é o fruto do vosso ventre, Jesus.
4: Santa Maria, Mãe de Deus, rogai por nós, pecadores, agora e na hora de nossa morte. Amém.
3: Glória ao Pai, ao Filho e ao Espírito Santo.
4: Como era no princípio, agora e sempre. Amém.
3: Meu Jesus,
4: perdoai-nos, livrai-nos do fogo do inferno, levai as almas todas para o céu, e socorrei principalmente as que mais precisarem da vossa misericórdia.
3: E no quinto mistério luminoso, nós contemplamos a instituição da Eucaristia. Em Romanos capítulo 8, versículo 31, eu quero que você diga comigo: se Deus é por nós,
4: se Deus é por nós,
3: quem será contra nós?
4: Quem será contra nós?
3: Se Deus é por nós,
4: se Deus é por nós,
3: quem será contra nós?
4: Quem será contra nós?
3: Se Deus é por nós,
4: se Deus é por nós,
3: quem será contra nós?
4: Quem será contra nós?
3: Eu conto um testemunho de vocês para aumentar a nossa fé. Frei, e todos os que estão unidos neste rosário, eu quero testemunhar aquilo que Deus fez na minha vida e na vida da minha família. Há exatamente um ano eu estava aqui. Eu comecei a rezar o rosário pedindo uma única coisa: um milagre pela saúde da minha mãe. Naquele momento eu tinha acabado de me mudar para uma casa nova, estava tentando conquistar minhas coisas, estava endividada, sem saber exatamente qual seria o meu caminho profissional. Mas nada disso me preocupava tanto quanto a minha mãe. Ela passava por vários médicos e ninguém conseguia descobrir o que estava acontecendo. Ela tinha episódios de hipóxia, desmaiava, perdia a consciência, e nós não sabíamos o motivo. Até que chegou o dia 15 de agosto. Minha irmã estava saindo para trabalhar. Antes de sair, entrou no quarto para se despedir da minha mãe e a encontrou com a boca roxa, o rosto pálido e o corpo gelado. Minha irmã entrou em desespero e começou a chamar: mãe, mãe. Ela voltou a si Mas aquilo não era mais como os outros episódios. Pouco depois, minha mãe teve um outro apagão enquanto tomava café. Ela caiu da cadeira, derrubou a xícara, bateu a cabeça e quando acordou estava coberta de sangue. Mesmo assim, conseguiu ligar para o meu cunhado e ele foi imediatamente buscá-la e levou-a para o hospital. E naquele dia eu fiz uma pergunta a Deus. Senhor, eu estou rezando por um milagre. Então por que minha mãe está quase morrendo? Mas Deus estava me ensinando que o silêncio dele nunca significa ausência. Eu não entendia, mas permaneci, continuei rezando. E naquele momento eu tinha pouquíssimas respostas. Mas eu tinha um terço. E tinha uma pequena fé. Olha que bonito isso, né? Eu não tinha muitas respostas. Mas eu tinha um terço. E uma pequena fé. Eu abandonei meu trabalho, olha isso. Ela que estava querendo crescer na profissão. Eu abandonei meu trabalho, minha casa, meu relacionamento e passei a ficar com a minha mãe 100%. Passei a dormir ao lado dela, porque tinha medo que ela tivesse outra crise durante a noite. Minha mãe tinha crises de tosse enquanto dormia, levantava assustada, sentava na beira da cama e sem perceber chegava a bater o rosto no guarda-roupa. O rosto dela estava todo machucado. Ela já não tinha esperança, ela achava que aquilo era o fim, mas eu continuava dizendo, mãe, ainda não acabou. Quando eu levantava de madrugada para rezar o rosário, ela tentava levantar comigo, pegava o terço, mas não conseguia acompanhar. O terço caía da mão, ela apagava e eu continuava. Foram muitas madrugadas, eu com o terço na mão, minha mãe inconsciente ao meu lado. A live do rosário continuava tocando. Tá vendo? A gente não tem noção, né? A gente não tem noção de quantas pessoas rezam em tantas aflições este rosário. Quando ela tinha crise, eu parava para medir a glicemia, a pressão, tentava acordá-la, tentava fazê-la voltar e depois eu voltava para a oração. Eu não sabia o que fazer, então eu rezava. Eu não sabia o que fazer, então eu rezava. E foi assim por dias que me pareciam não ter fim. Até que antes de terminar o rosário da quaresma de São Miguel, começou a surgir a resposta. O diagnóstico finalmente apareceu: apneia do sono, enfisema pulmonar, hipertensão pulmonar. Os médicos começaram a entender o caso, o tratamento começou a se alinhar e pouco a pouco aquilo que parecia escuridão começou a receber luz. A luz de Cristo começou a clarear a nossa esperança. Eu acompanhei minha mãe em todas as consultas, foram 5 especialistas, mais de 15 medicamentos, muitos exames, muitas lágrimas, muitas noites sem dormir, mas também muita oração. E Deus foi conduzindo cada passo. Veio o tratamento certo, veio a recuperação, veio a melhora e veio também um milagre que eu nem sequer tinha pedido. Um milagre que Deus sabia que eu precisava. Um dia, voltando de uma consulta com a minha mãe, eu recebi um e-mail. Era a convocação para um concurso público estadual que eu havia feito em 2023. Naquele momento eu percebi, enquanto eu estava pedindo a Deus para salvar a vida da minha mãe, Deus também estava reconstruindo a minha. Que coisa linda. Ela deixou a vida dela 100% para cuidar da mãe. Olha que bonito ela reconhecendo. Enquanto eu salvava minha mãe, me dedicava pedindo a Deus para salvar a vida da minha mãe, Deus estava reconstruindo a minha vida mudou completamente. Comecei o ano seguinte em uma casa nova, uma cidade nova, uma nova profissão, concursada, casada e principalmente com a minha mãe viva. Hoje ela está cada vez melhor. Já não toma mais os 15 medicamentos que tomava naquela época. E hoje, dia 17 de agosto de 2026, exatamente um ano depois, eu escrevo este testemunho durante o rosário, para testemunhar para os que creem e para os que não creem. Eu e minha família somos testemunhas vivas da misericórdia de Deus. Por isso, quero repetir uma frase que o Frei disse hoje e que tocou profundamente meu coração. O corpo cansa, mas a alma voa. O corpo cansou. Muitas vezes eu dormi menos de 5 horas. Muitas vezes acordei de madrugada sem saber o que aconteceria. Mas eu me apegava à frase que o Frei disse: quando se ama, a cruz não pesa. Hoje, no dia da meditação sobre disciplina, eu ofereço a Deus o meu sacrifício de acordar de madrugada, não para pedir, mas para agradecer pela vida de minha mãe, pela minha família e pela nova história que Deus está me permitindo viver. Obrigado, Jesus. Obrigado, Senhor. Dá um glória a Deus na sua casa. Que esse testemunho aumente a sua fé. Enquanto você reza, Deus está cuidando das tuas coisas. Enquanto nós estamos de joelhos aqui, Deus está cuidando dos nossos problemas. Deus está abrindo portas que a gente não vê. Eu não estou dizendo que Deus vai fazer por nós, eu estou dizendo que Ele está abençoando realidades que a gente está tocando neste momento. Pai nosso que estais no céu, santificado seja o vosso nome. Venha a nós o vosso reino, seja feita a vossa vontade, assim na terra como no céu.
4: O pão nosso de cada dia nos dai hoje, perdoai-nos as nossas ofensas, assim como nós perdoamos a quem nos tem ofendido. E não nos deixeis cair em tentação, mas livrai-nos do mal. Amém.
3: Ave Maria, cheia de graça, o Senhor é convosco. Bendita sois vós entre as mulheres, e bendito é o fruto do vosso ventre, Jesus.
4: Santa Maria, Mãe de Deus, rogai por nós, pecadores, agora e na hora de nossa morte.
3: Ave Maria, cheia de graça, o Senhor é convosco, bendita sois vós entre as mulheres, e bendito é o fruto do vosso ventre, Jesus.
4: Santa Maria, Mãe de Deus, rogai por nós, pecadores, agora e na hora de nossa morte. Amém.
3: Ave Maria, cheia de graça, o Senhor é convosco, bendita sois vós entre as mulheres, e bendito é o fruto do vosso ventre, Jesus.
4: Santa Maria, Mãe de Deus, rogai por nós, pecadores, agora e na hora de nossa morte. Amém.
3: Ave Maria, cheia de graça, o Senhor é convosco, bendita sois vós entre as mulheres, e bendito é o fruto do vosso ventre, Jesus.
4: Santa Maria, Mãe de Deus, rogai por nós, pecadores, agora e na hora de nossa morte. Amém.
3: Ave Maria, cheia de graça, o Senhor é convosco, bendita sois vós entre as mulheres, e bendito é o fruto do vosso ventre, Jesus.
4: Santa Maria, Mãe de Deus, rogai por nós, pecadores, agora e na hora de nossa morte. Amém.
3: Ave Maria, cheia de graça, o Senhor é convosco, bendita sois vós entre as mulheres, e bendito é o fruto do vosso ventre, Jesus.
4: Santa Maria, Mãe de Deus, rogai por nós, pecadores, agora e na hora de nossa morte.
3: Ave Maria, cheia de graça, o Senhor é convosco, bendita sois vós entre as mulheres, e bendito é o fruto do vosso ventre, Jesus.
4: Santa Maria, Mãe de Deus, rogai por nós, pecadores, agora e na hora de nossa morte. Amém.
3: Ave Maria, cheia de graça, o Senhor é convosco, bendita sois vós entre as mulheres, e bendito é o fruto do vosso ventre, Jesus.
4: Santa Maria, Mãe de Deus, rogai por nós, pecadores, agora e na hora de nossa morte. Amém.
3: Ave Maria, cheia de graça, o Senhor é convosco, bendita sois vós entre as mulheres, e bendito é o fruto do vosso ventre, Jesus.
4: Santa Maria, Mãe de Deus, rogai por nós, pecadores, agora e na hora de nossa morte. Amém.
3: Ave Maria, cheia de graça, o Senhor é convosco, bendita sois vós entre as mulheres, e bendito é o fruto do vosso ventre, Jesus.
4: Santa Maria, Mãe de Deus, rogai por nós, pecadores, agora e na hora de nossa morte. Amém.
3: Glória ao Pai, ao Filho e ao Espírito Santo.
4: Como era no princípio, agora e sempre. Amém.
3: Meu Jesus,
4: perdoai-nos, livrai-nos do fogo do inferno, levai as almas todas para o céu e socorrei principalmente as que mais precisarem da vossa misericórdia.
3: Se você pode agora, ajoelhe-se para rezar este terço doloroso. Que alegria estarmos juntos. Neste primeiro mistério, nós contemplamos a agonia de Jesus no Horto das Oliveiras. Pai nosso que estais no céu, santificado seja o vosso nome. Venha a nós o vosso reino, seja feita a vossa vontade, assim na terra como no céu.
4: O pão nosso de cada dia nos dai hoje, perdoai-nos as nossas ofensas, assim como nós perdoamos a quem nos tem ofendido. E não nos deixeis cair em tentação, mas livrai-nos do mal. Amém.
3: Ave Maria, cheia de graça, o Senhor é convosco, bendita sois vós entre as mulheres, e bendito é o fruto do vosso ventre, Jesus.
4: Santa Maria, Mãe de Deus, rogai por nós, pecadores, agora e na hora de nossa morte. Amém.
3: Ave Maria, cheia de graça, o Senhor é convosco, bendita sois vós entre as mulheres, e bendito é o fruto do vosso ventre, Jesus.
4: Santa Maria, Mãe de Deus, rogai por nós, pecadores, agora e na hora de nossa morte. Amém.
3: Ave Maria, cheia de graça, o Senhor é convosco, bendita sois vós entre as mulheres, e bendito é o fruto do vosso ventre, Jesus.
4: Santa Maria, Mãe de Deus, rogai por nós, pecadores, agora e na hora de nossa morte. Amém.
3: Ave Maria, cheia de graça, o Senhor é convosco. Bendita sois vós entre as mulheres e bendito é o fruto do vosso ventre, Jesus.
4: Santa Maria, Mãe de Deus, rogai por nós, pecadores, agora e na hora de nossa morte. Amém.
3: Ave Maria, cheia de graça, o Senhor é convosco. Bendita sois vós entre as mulheres e bendito é o fruto do vosso ventre, Jesus.
4: Santa Maria, Mãe de Deus, rogai por nós, pecadores, agora e na hora de nossa morte. Amém.
3: Ave Maria, cheia de graça, o Senhor é convosco. Bendita sois vós entre as mulheres e bendito é o fruto do vosso ventre, Jesus.
4: Santa Maria, Mãe de Deus, rogai por nós, pecadores, agora e na hora de nossa morte. Amém.
3: Ave Maria, cheia de graça, o Senhor é convosco. Bendita sois vós entre as mulheres e bendito é o fruto do vosso ventre, Jesus.
4: Santa Maria, Mãe de Deus, rogai por nós, pecadores, agora e na hora de nossa morte. Amém.
3: Ave Maria, cheia de graça, o Senhor é convosco. Bendita sois vós entre as mulheres e bendito é o fruto do vosso ventre, Jesus.
4: Santa Maria, Mãe de Deus, rogai por nós, pecadores, agora e na hora de nossa morte. Amém.
3: Ave Maria, cheia de graça, o Senhor é convosco. Bendita sois vós entre as mulheres e bendito é o fruto do vosso ventre, Jesus.
4: Santa Maria, Mãe de Deus, rogai por nós, pecadores, agora e na hora de nossa morte. Amém.
3: Ave Maria, cheia de graça, o Senhor é convosco. Bendita sois vós entre as mulheres e bendito é o fruto do vosso ventre, Jesus.
4: Santa Maria, Mãe de Deus, rogai por nós, pecadores, agora e na hora de nossa morte. Amém.
3: Glória ao Pai, ao Filho e ao Espírito Santo,
4: como era no princípio, agora e sempre. Amém.
3: Ó meu Jesus,
4: perdoai-nos, livrai-nos do fogo do inferno, levai as almas todas para o céu e socorrei principalmente as que mais precisarem da vossa misericórdia.
3: Segundo mistério doloroso, Jesus também sofreu, minha gente. Às vezes a gente fala, ah, mas eu estou sofrendo tanto, a gente esquece que Jesus sofreu. Contemplamos agora a flagelação de Jesus Cristo.
5: Convido você a pegar a sua Bíblia em 1 Pedro, capítulo 5, versículo 7. Pedro 5, 7. Confia-lhe todas as vossas preocupações, porque Ele tem cuidado de vós. Confia-lhe todas as vossas preocupações, porque Ele tem cuidado de vós. Entrega ao Senhor, agora é o momento de entregar. Você tem escutado, não temas, eu estou contigo. E agora é hora de você entregar. Entrega ao Senhor, entrega a enfermidade. Hoje tantas pessoas sofrendo com doenças raras, com câncer, leucemia, tantas enfermidades. Pessoas que estão à beira da morte, no leito. Mas você que está ali intercedendo, confia, entrega ao Senhor. Entrega a Ele, porque Ele cuidará de vós. Nada passa despercebido aos olhos do Senhor. Ele está vendo as suas lágrimas, as suas dores, o teu sofrimento. Mas uma coisa Ele pede: entrega, confia. E nós queremos, Senhor, te entregar. Queremos te entregar nesta madrugada cada pessoa que está enfermo e tem pedido as nossas orações. Queremos entregar, Senhor, em tuas mãos aqueles que já não acreditam mais. Aviva a fé nesta madrugada, Senhor. Pai, nós te pedimos em nome de Jesus. Pai nosso que está no céu, santificado seja o vosso nome. Venha a nós o vosso reino, seja feita a vossa vontade, assim na terra como no céu.
4: O pão nosso de cada dia nos dai hoje, perdoai-nos as nossas ofensas, assim como nós perdoamos a quem nos tem ofendido. E não nos deixeis cair em tentação, mas livrai-nos do mal. Amém.
5: Ave Maria, cheia de graça, o Senhor é convosco, bendita sois vós entre as mulheres, bendito é o fruto do vosso ventre, Jesus.
4: Santa Maria, Mãe de Deus, rogai por nós, pecadores, agora e na hora de nossa morte. Amém.
5: Ave Maria, cheia de graça, o Senhor é convosco, bendita sois vós entre as mulheres, bendito é o fruto do vosso ventre, Jesus.
4: Santa Maria, Mãe de Deus, rogai por nós, pecadores, agora e na hora de nossa morte. Amém.
5: Ave Maria, cheia de graça, o Senhor é convosco, bendita sois vós entre as mulheres, bendito é o fruto do vosso ventre, Jesus.
4: Santa Maria, Mãe de Deus, rogai por nós, pecadores, agora e na hora de nossa morte. Amém.
5: Ave Maria, cheia de graça, o Senhor é convosco, bendita sois vós entre as mulheres, bendito é o fruto do vosso ventre, Jesus.
4: Santa Maria, Mãe de Deus, rogai por nós, pecadores, agora e na hora de nossa morte. Amém.
5: Ave Maria, cheia de graça, o Senhor é convosco, bendita sois vós entre as mulheres, bendito é o fruto do vosso ventre, Jesus.
4: Santa Maria, Mãe de Deus, rogai por nós, pecadores,
6: agora e na hora de nossa morte. Amém.
7: Ave Maria, cheia de graça, o Senhor é convosco. Bendita sois vós entre as mulheres. Bendito é o fruto do vosso ventre, Jesus.
6: Santa Maria, Mãe de Deus, rogai por nós, pecadores, agora e na hora de nossa morte. Amém.
7: Ave Maria, cheia de graça, o Senhor é convosco. Bendita sois vós entre as mulheres. Bendito é o fruto do vosso ventre, Jesus.
6: Santa Maria, Mãe de Deus, rogai por nós, pecadores, agora e na hora de nossa morte. Amém.
7: Ave Maria, cheia de graça, o Senhor é convosco. Bendita sois vós entre as mulheres. Bendito é o fruto do vosso ventre, Jesus.
6: Santa Maria, Mãe de Deus, rogai por nós, pecadores, agora e na hora de nossa morte. Amém.
7: Ave Maria, cheia de graça, o Senhor é convosco. Bendita sois vós entre as mulheres. Bendito é o fruto do vosso ventre, Jesus.
6: Santa Maria, Mãe de Deus, rogai por nós, pecadores, agora e na hora de nossa morte. Amém.
7: Ave Maria, cheia de graça, o Senhor é convosco. Bendita sois vós entre as mulheres. Bendito é o fruto do vosso ventre, Jesus.
6: Santa Maria, Mãe de Deus, rogai por nós, pecadores, agora e na hora de nossa morte. Amém.
7: Glória ao Pai, ao Filho e ao Espírito Santo.
6: Como era no princípio, agora e sempre. Amém.
7: Ó meu Jesus, perdoai-nos, livrai-nos do fogo do inferno. Levai as almas todas para o céu e socorrei principalmente as que mais precisarem da vossa misericórdia.
3: E no terceiro mistério doloroso, nós contemplamos a coroação de espinhos de Jesus. Santa Faustina Kowalska, quando olho para o futuro, eu fico assustada. Mas por que mergulhar no futuro? Só o momento presente me é precioso, pois o futuro pode nunca entrar em minha alma. Pai nosso que estais no céu, santificado seja o vosso nome, venha a nós o vosso reino. Seja feita a vossa vontade, assim na terra como no céu.
4: O pão nosso de cada dia nos dai hoje, perdoai-nos as nossas ofensas, assim como nós perdoamos a quem nos tem ofendido. E não nos deixeis cair em tentação, mas livrai-nos do mal. Amém.
3: Ave Maria, cheia de graça, o Senhor é convosco. Bendita sois vós entre as mulheres, e bendito é o fruto do vosso ventre, Jesus.
4: Santa Maria, Mãe de Deus, rogai por nós, pecadores, agora e na hora de nossa morte. Amém.
3: Ave Maria, cheia de graça, o Senhor é convosco. Bendita sois vós entre as mulheres, e bendito é o fruto do vosso ventre, Jesus.
4: Santa Maria, Mãe de Deus, rogai por nós, pecadores, agora e na hora de nossa morte. Amém.
3: Ave Maria, cheia de graça, o Senhor é convosco. Bendita sois vós entre as mulheres, e bendito é o fruto do vosso ventre, Jesus.
4: Santa Maria, Mãe de Deus, rogai por nós, pecadores, agora e na hora de nossa morte. Amém.
3: Ave Maria, cheia de graça, o Senhor é convosco. Bendita sois vós entre as mulheres, e bendito é o fruto do vosso ventre, Jesus.
4: Santa Maria, Mãe de Deus, rogai por nós, pecadores, agora e na hora de nossa morte. Amém.
3: Ave Maria, cheia de graça, o Senhor é convosco. Bendita sois vós entre as mulheres, e bendito é o fruto do vosso ventre, Jesus.
4: Santa Maria, Mãe de Deus, rogai por nós, pecadores, agora e na hora de nossa morte. Amém.
3: Ave Maria, cheia de graça, o Senhor é convosco. Bendita sois vós entre as mulheres, e bendito é o fruto do vosso ventre, Jesus.
4: Santa Maria, Mãe de Deus, rogai por nós, pecadores, agora e na hora de nossa morte. Amém.
3: Ave Maria, cheia de graça, o Senhor é convosco. Bendita sois vós entre as mulheres, e bendito é o fruto do vosso ventre, Jesus.
4: Santa Maria, Mãe de Deus, rogai por nós, pecadores, agora e na hora de nossa morte. Amém.
3: Ave Maria, cheia de graça, o Senhor é convosco. Bendita sois vós entre as mulheres, e bendito é o fruto do vosso ventre, Jesus.
4: Santa Maria, Mãe de Deus, rogai por nós, pecadores, agora e na hora de nossa morte. Amém.
3: Ave Maria, cheia de graça, o Senhor é convosco. Bendita sois vós entre as mulheres, e bendito é o fruto do vosso ventre, Jesus.
4: Santa Maria, Mãe de Deus, rogai por nós, pecadores, agora e na hora de nossa morte. Amém.
3: Ave Maria, cheia de graça, o Senhor é convosco. Bendita sois vós entre as mulheres, e bendito é o fruto do vosso ventre, Jesus.
4: Santa Maria, Mãe de Deus, rogai por nós, pecadores, agora e na hora de nossa morte. Amém.
3: Glória ao Pai, ao Filho e ao Espírito Santo.
4: Como era no princípio, agora e sempre.
3: Ó meu Jesus,
4: perdoai-nos, livrai-nos do fogo do inferno. Levai as almas todas para o céu e socorrei principalmente as que mais precisarem da vossa misericórdia.
3: E no quarto mistério doloroso, nós contemplamos Jesus carregando a cruz para o Calvário. Santa Teresinha do Menino Jesus, nós que corremos pelo caminho do amor, não devemos pensar nos sofrimentos que podem ocorrer no futuro. É falta de confiança. É querer intrometer-se na obra da criação. Pai nosso que estais no céu, santificado seja o vosso nome. Venha a nós o vosso reino, seja feita a vossa vontade, assim na terra como no céu.
8: O pão nosso de cada dia nos dai hoje, perdoai-nos as nossas ofensas, assim como nós perdoamos a quem nos tem ofendido. E não nos deixeis cair em tentação, mas livrai-nos do mal. Amém.
3: Ave Maria, cheia de graça, o Senhor é convosco. Bendita sois vós entre as mulheres, e bendito é o fruto do vosso ventre, Jesus.
8: Santa Maria, Mãe de Deus, rogai por nós, pecadores, agora e na hora de nossa morte. Amém.
3: Ave Maria, cheia de graça, o Senhor é convosco. Bendita sois vós entre as mulheres, e bendito é o fruto do vosso ventre, Jesus.
8: Santa Maria, Mãe de Deus, rogai por nós, pecadores, agora e na hora de nossa morte. Amém.
3: Ave Maria, cheia de graça, o Senhor é convosco. Bendita sois vós entre as mulheres, e bendito é o fruto do vosso ventre, Jesus.
8: Santa Maria, Mãe de Deus, rogai por nós, pecadores, agora e na hora de nossa morte. Amém.
3: Ave Maria, cheia de graça, o Senhor é convosco. Bendita sois vós entre as mulheres, e bendito é o fruto do vosso ventre, Jesus.
8: Santa Maria, Mãe de Deus, rogai por nós, pecadores, agora e na hora de nossa morte. Amém.
3: Ave Maria, cheia de graça, o Senhor é convosco. Bendita sois vós entre as mulheres, e bendito é o fruto do vosso ventre, Jesus. Sois vós entre as mulheres, e bendito é o fruto do vosso ventre, Jesus.
8: Santa Maria, Mãe de Deus, rogai por nós, pecadores, agora e na hora de nossa morte. Amém.
3: Ave Maria, cheia de graça, o Senhor é convosco. Bendita sois vós entre as mulheres, e bendito é o fruto do vosso ventre, Jesus.
8: Santa Maria, Mãe de Deus, rogai por nós, pecadores, agora e na hora de nossa morte. Amém.
3: Ave Maria, cheia de graça, o Senhor é convosco. Bendita sois vós entre as mulheres, e bendito é o fruto do vosso ventre, Jesus.
8: Santa Maria, Mãe de Deus, rogai por nós, pecadores, agora e na hora de nossa morte. Amém.
3: Ave Maria, cheia de graça, o Senhor é convosco. Bendita sois vós entre as mulheres, e bendito é o fruto do vosso ventre, Jesus.
8: Santa Maria, Mãe de Deus, rogai por nós, pecadores, agora e na hora de nossa morte. Amém.
3: Ave Maria, cheia de graça, o Senhor é convosco. Bendita sois vós entre as mulheres, e bendito é o fruto do vosso ventre, Jesus.
8: Santa Maria, Mãe de Deus, rogai por nós, pecadores, agora e na hora de nossa morte. Amém.
3: Ave Maria, cheia de graça, o Senhor é convosco. Bendita sois vós entre as mulheres, e bendito é o fruto do vosso ventre, Jesus.
8: Santa Maria, Mãe de Deus, rogai por nós, pecadores, agora e na hora de nossa morte. Amém.
3: Ave Maria, cheia de graça, o Senhor é convosco. Bendita sois vós entre as mulheres, e bendito é o fruto do vosso ventre, Jesus.
8: Santa Maria, Mãe de Deus, rogai por nós, pecadores, agora e na hora de nossa morte. Amém.
3: Glória ao Pai, ao Filho e ao Espírito Santo,
8: como era no princípio, agora e sempre.
3: Ó meu Jesus,
8: perdoai-nos, livrai-nos do fogo do inferno, levai as almas todas para o céu e socorrei principalmente as que mais precisarem da vossa misericórdia.
3: Quinto mistério doloroso, nós contemplamos a crucifixão e morte de Jesus. São João da Cruz disse: esforça-te por conservar o coração em paz, que nenhum acontecimento deste mundo o perturbe. Reflete que tudo tem de acabar. Pai nosso que estais no céu, santificado seja o vosso nome. Venha a nós o vosso reino. Seja feita a vossa vontade, assim na terra como no céu.
8: O pão nosso de cada dia nos dai hoje. Perdoai-nos as nossas ofensas, assim como nós perdoamos a quem nos tem ofendido. E não nos deixeis cair em tentação, mas livrai-nos do mal. Amém.
3: Ave Maria, cheia de graça, o Senhor é convosco. Bendita sois vós entre as mulheres, e bendito é o fruto do vosso ventre, Jesus.
8: Santa Maria, Mãe de Deus, rogai por nós, pecadores, agora e na hora de nossa morte. Amém.
3: Ave Maria, cheia de graça, o Senhor é convosco. Bendita sois vós entre as mulheres, e bendito é o fruto do vosso ventre, Jesus.
8: Santa Maria, Mãe de Deus, rogai por nós, pecadores, agora e na hora de nossa morte. Amém.
3: Ave Maria, cheia de graça, o Senhor é convosco. Bendita sois vós entre as mulheres, e bendito é o fruto do vosso ventre, Jesus.
8: Santa Maria, Mãe de Deus, rogai por nós, pecadores, agora e na hora de nossa morte. Amém.
3: Ave Maria, cheia de graça, o Senhor é convosco. Bendita sois vós entre as mulheres, e bendito é o fruto do vosso ventre, Jesus.
8: Santa Maria, Mãe de Deus, rogai por nós, pecadores, agora e na hora de nossa morte. Amém.
3: Ave Maria, cheia de graça, o Senhor é convosco. Bendita sois vós entre as mulheres, e bendito é o fruto do vosso ventre, Jesus.
8: Santa Maria, Mãe de Deus, rogai por nós, pecadores,
9: agora e na hora de nossa morte. Amém.
3: Ave Maria, cheia de graça, o Senhor é convosco. Bendita sois vós entre as mulheres e bendito é o fruto do vosso ventre, Jesus.
9: Santa Maria, Mãe de Deus, rogai por nós, pecadores, agora e na hora de nossa morte. Amém.
3: Ave Maria, cheia de graça, o Senhor é convosco. Bendita sois vós entre as mulheres e bendito é o fruto do vosso ventre, Jesus.
9: Santa Maria, Mãe de Deus, rogai por nós, pecadores, agora e na hora de nossa morte. Amém.
3: Ave Maria, cheia de graça, o Senhor é convosco. Bendita sois vós entre as mulheres e bendito é o fruto do vosso ventre, Jesus.
9: Santa Maria, Mãe de Deus, rogai por nós, pecadores, agora e na hora de nossa morte. Amém.
3: Ave Maria, cheia de graça, o Senhor é convosco. Bendita sois vós entre as mulheres e bendito é o fruto do vosso ventre, Jesus.
9: Santa Maria, Mãe de Deus, rogai por nós, pecadores, agora e na hora de nossa morte. Amém.
3: Ave Maria, cheia de graça, o Senhor é convosco. Bendita sois vós entre as mulheres e bendito é o fruto do vosso ventre, Jesus.
9: Santa Maria, Mãe de Deus, rogai por nós, pecadores, agora e na hora de nossa morte. Amém.
3: Glória ao Pai, ao Filho e ao Espírito Santo.
9: Como era no princípio, agora e sempre. Amém.
3: Ó meu Jesus,
9: perdoai-nos, livrai-nos do fogo do inferno, levai as almas todas para o céu e socorrei principalmente as que mais precisarem da vossa misericórdia.

0: misericórdia.
1: Que alegria estarmos juntos. Hoje é o sétimo dia com São Miguel Arcanjo. Vamos rezar este último terço com muita fé, terminando essa semana. Pega o seu terço com alegria e reza com fé a vitória de Deus. Neste primeiro mistério glorioso, nós contemplamos a ressurreição de Jesus. Pai nosso que estais no céu, santificado seja o vosso nome. Venha a nós o vosso reino, seja feita a vossa vontade, assim na terra como no céu.
2: O pão nosso de cada dia nos dai hoje, perdoai-nos as nossas ofensas, assim como nós perdoamos a quem nos tem ofendido. E não nos deixeis cair em tentação, mas livrai-nos do mal. Amém.
1: Ave Maria, cheia de graça, o Senhor é convosco, bendita sois vós entre as mulheres, e bendito é o fruto do vosso ventre, Jesus.
2: Santa Maria, Mãe de Deus, rogai por nós, pecadores, agora e na hora de nossa morte. Amém.
1: Ave Maria, cheia de graça, o Senhor é convosco, bendita sois vós entre as mulheres, e bendito é o fruto do vosso ventre, Jesus.
2: Santa Maria, Mãe de Deus, rogai por nós, pecadores, agora e na hora de nossa morte. Amém.
1: Ave Maria, cheia de graça, o Senhor é convosco, bendita sois vós entre as mulheres, e bendito é o fruto do vosso ventre, Jesus.
2: Santa Maria, Mãe de Deus, rogai por nós, pecadores, agora e na hora de nossa morte. Amém.
1: Ave Maria, cheia de graça, o Senhor é convosco, bendita sois vós entre as mulheres, e bendito é o fruto do vosso ventre, Jesus.
2: Santa Maria, Mãe de Deus, rogai por nós, pecadores, agora e na hora de nossa morte. Amém.
1: Ave Maria, cheia de graça, o Senhor é convosco, bendita sois vós entre as mulheres, e bendito é o fruto do vosso ventre, Jesus.
2: Santa Maria, Mãe de Deus, rogai por nós, pecadores, agora e na hora de nossa morte. Amém.
1: Ave Maria, cheia de graça, o Senhor é convosco, bendita sois vós entre as mulheres, e bendito é o fruto do vosso ventre, Jesus.
2: Santa Maria, Mãe de Deus, rogai por nós, pecadores, agora e na hora de nossa morte. Amém.
1: Ave Maria, cheia de graça, o Senhor é convosco, bendita sois vós entre as mulheres, e bendito é o fruto do vosso ventre, Jesus.
2: Santa Maria, Mãe de Deus, rogai por nós, pecadores, agora e na hora de nossa morte. Amém.
1: Ave Maria, cheia de graça, o Senhor é convosco, bendita sois vós entre as mulheres, e bendito é o fruto do vosso ventre, Jesus.
2: Santa Maria, Mãe de Deus, rogai por nós, pecadores, agora e na hora de nossa morte. Amém.
1: Ave Maria, cheia de graça, o Senhor é convosco, bendita sois vós entre as mulheres, e bendito é o fruto do vosso ventre, Jesus.
2: Santa Maria, Mãe de Deus, rogai por nós, pecadores, agora e na hora de nossa morte. Amém.
1: Ave Maria, cheia de graça, o Senhor é convosco, bendita sois vós entre as mulheres, e bendito é o fruto do vosso ventre, Jesus.
2: Santa Maria, Mãe de Deus, rogai por nós, pecadores, agora e na hora de nossa morte. Amém.
1: Glória ao Pai, ao Filho e ao Espírito Santo,
2: como era no princípio, agora e sempre. Amém.
1: Ó meu Jesus,
2: perdoai-nos, livrai-nos do fogo do inferno, levai as almas todas para o céu e socorrei principalmente as que mais precisarem da vossa misericórdia.
1: E neste segundo mistério glorioso nós contemplamos a ascensão de nosso Senhor aos céus. Apresenta agora o teu futuro para Deus. Este mistério, apresenta o teu amanhã, apresenta o teu futuro, que Deus já está cuidando dele. Pai nosso que estais no céu, santificado seja o vosso nome. Venha a nós o vosso reino, seja feita a vossa vontade, assim na terra como no céu.
2: O pão nosso de cada dia nos dai hoje, perdoai-nos as nossas ofensas, assim como nós perdoamos a quem nos tem ofendido. E não nos deixeis cair em tentação, mas livrai-nos do mal. Amém.
1: Ave Maria, cheia de graça, o Senhor é convosco, bendita sois vós entre as mulheres, e bendito é o fruto do vosso ventre, Jesus.
2: Santa Maria, Mãe de Deus, rogai por nós, pecadores, agora e na hora de nossa morte. Amém.
1: Ave Maria, cheia de graça, o Senhor é convosco, bendita sois vós entre as mulheres, e bendito é o fruto do vosso ventre, Jesus.
2: Santa Maria, Mãe de Deus, rogai por nós, pecadores, agora e na hora de nossa morte. Amém.
1: Ave Maria, cheia de graça, o Senhor é convosco, bendita sois vós entre as mulheres, e bendito é o fruto do vosso ventre, Jesus.
2: Santa Maria, Mãe de Deus, rogai por nós, pecadores, agora e na hora de nossa morte. Amém.
1: Ave Maria, cheia de graça, o Senhor é convosco, bendita sois vós entre as mulheres, e bendito é o fruto do vosso ventre, Jesus.
2: Santa Maria, Mãe de Deus, rogai por nós, pecadores, agora e na hora de nossa morte. Amém.
1: Ave Maria, cheia de graça, o Senhor é convosco, bendita sois vós entre as mulheres, e bendito é o fruto do vosso ventre, Jesus.
2: Santa Maria, Mãe de Deus, rogai por nós, pecadores, agora e na hora de nossa morte. Amém.
1: Ave Maria, cheia de graça, o Senhor é convosco, bendita sois vós entre as mulheres, e bendito é o fruto do vosso ventre, Jesus.
2: Santa Maria, Mãe de Deus, rogai por nós, pecadores, agora e na hora de nossa morte. Amém.
1: Ave Maria, cheia de graça, o Senhor é convosco, bendita sois vós entre as mulheres, e bendito é o fruto do vosso ventre, Jesus.
2: Santa Maria, Mãe de Deus, rogai por nós, nós, pecadores, agora e na hora de nossa morte. Amém.
1: Ave Maria, cheia de graça, o Senhor é convosco. Bendita sois vós entre as mulheres e bendito é o fruto do vosso ventre, Jesus.
2: Santa Maria, Mãe de Deus, rogai por nós, pecadores, agora e na hora de nossa morte. Amém.
1: Ave Maria, cheia de graça, o Senhor é convosco. Bendita sois vós entre as mulheres e bendito é o fruto do vosso ventre, Jesus.
2: Santa Maria, Mãe de Deus, rogai por nós, pecadores, agora e na hora de nossa morte. Amém.
1: Ave Maria, cheia de graça, o Senhor é convosco. Bendita sois vós entre as mulheres e bendito é o fruto do vosso ventre, Jesus.
2: Santa Maria, Mãe de Deus, rogai por nós, pecadores, agora e na hora de nossa morte. Amém.
1: Glória ao Pai, ao Filho e ao Espírito Santo.
2: Como era no princípio, agora e sempre. Amém.
1: Ó meu Jesus,
2: perdoai-nos, livrai-nos do fogo do inferno, levai as almas todas para o céu e socorrei principalmente as que mais precisarem da vossa misericórdia.
1: E nesse terceiro mistério glorioso, nós contemplamos a vinda do Espírito Santo sobre os apóstolos. E pede agora neste mistério que o Espírito Santo tire de você todo medo. Pai nosso que estais no céu, santificado seja o vosso nome. Venha a nós o vosso reino. Seja feita a vossa vontade, assim na terra como no céu.
2: O pão nosso de cada dia nos dai hoje, perdoai-nos as nossas ofensas, assim como nós perdoamos a quem nos tem ofendido. E não nos deixeis cair em tentação, mas livrai-nos do mal. Amém.
1: Ave Maria, cheia de graça, o Senhor é convosco. Bendita sois vós entre as mulheres, e bendito é o fruto do vosso ventre, Jesus.
2: Santa Maria, Mãe de Deus, rogai por nós, pecadores, agora e na hora de nossa morte. Amém.
1: Ave Maria, cheia de graça, o Senhor é convosco. Bendita sois vós entre as mulheres e bendito é o fruto do vosso ventre, Jesus.
2: Santa Maria, Mãe de Deus, rogai por nós, pecadores, agora e na hora de nossa morte. Amém.
1: Ave Maria, cheia de graça, o Senhor é convosco. Bendita sois vós entre as mulheres e bendito é o fruto do vosso ventre, Jesus.
2: Santa Maria, Mãe de Deus, rogai por nós, pecadores, agora e na hora de nossa morte. Amém.
1: Ave Maria, cheia de graça, o Senhor é convosco. Bendita sois vós entre as mulheres e bendito é o fruto do vosso ventre, Jesus.
2: Santa Maria, Mãe de Deus, rogai por nós, pecadores, agora e na hora de nossa morte. Amém.
1: Ave Maria, cheia de graça, o Senhor é convosco. Bendita sois vós entre as mulheres e bendito é o fruto do vosso ventre, Jesus.
2: Santa Maria, Mãe de Deus, rogai por nós, pecadores, agora e na hora de nossa morte. Amém.
1: Ave Maria, cheia de graça, o Senhor é convosco. Bendita sois vós entre as mulheres e bendito é o fruto do vosso ventre, Jesus.
2: Santa Maria, Mãe de Deus, rogai por nós, pecadores, agora e na hora de nossa morte. Amém.
1: Ave Maria, cheia de graça, o Senhor é convosco. Bendita sois vós entre as mulheres e bendito é o fruto do vosso ventre, Jesus.
2: Santa Maria, Mãe de Deus, rogai por nós, pecadores, agora e na hora de nossa morte. Amém.
1: Ave Maria, cheia de graça, o Senhor é convosco. Bendita sois vós entre as mulheres e bendito é o fruto do vosso ventre, Jesus.
2: Santa Maria, Mãe de Deus, rogai por nós, pecadores, agora e na hora de nossa morte. Amém.
1: Ave Maria, cheia de graça, o Senhor é convosco. Bendita sois vós entre as mulheres e bendito é o fruto do vosso ventre, Jesus.
2: Santa Maria, Mãe de Deus, rogai por nós, pecadores, agora e na hora de nossa morte. Amém.
1: Ave Maria, cheia de graça, o Senhor é convosco. Bendita sois vós entre as mulheres e bendito é o fruto do vosso ventre, Jesus.
2: Santa Maria, Mãe de Deus, rogai por nós, pecadores, agora e na hora de nossa morte. Amém.
1: Glória ao Pai, ao Filho e ao Espírito Santo.
2: Como era no princípio, agora e sempre. Amém.
1: Ó meu Jesus,
2: perdoai-nos, livrai-nos do fogo do inferno, levai as almas todas para o céu e socorrei principalmente as que mais precisarem da vossa misericórdia.
1: E no quarto mistério glorioso, nós contemplamos a assunção de Nossa Senhora ao céu. E pede agora para Nossa Senhora interceder por você. Ela que não teve medo, ela teve fé. Pai nosso que estais no céu, santificado seja o vosso nome, venha a nós o vosso reino, seja feita a vossa vontade, assim na terra como no céu.
2: O pão nosso de cada dia nos dai hoje, perdoai-nos as nossas ofensas, assim como nós perdoamos a quem nos tem ofendido. E não nos deixeis cair em tentação, mas livrai-nos do mal. Amém.
1: Ave Maria, cheia de graça, o Senhor é convosco. Bendita sois vós entre as mulheres e bendito é o fruto do vosso ventre, Jesus.
2: Santa Maria, Mãe de Deus, rogai por nós, pecadores, agora e na hora de nossa morte. Amém.
1: Ave Maria, cheia de graça, o Senhor é convosco. Bendita sois vós entre as mulheres e bendito é o fruto do vosso ventre, Jesus.
2: Santa Maria, Mãe de Deus, rogai por nós, pecadores, agora e na hora de nossa morte. Amém.
1: Ave Maria, cheia de graça, o Senhor é convosco. Bendita sois vós entre as mulheres e bendito é o fruto do vosso ventre, Jesus.
2: Santa Maria, Mãe de Deus, rogai por nós, pecadores, agora e na hora de nossa morte. Amém.
1: Ave Maria, cheia de graça, o Senhor é convosco. Bendita sois vós entre as mulheres e bendito é o fruto do vosso ventre, Jesus.
2: Santa Maria, Mãe de Deus, rogai por nós, pecadores, agora e na hora de nossa morte. Amém.
1: Ave Maria, cheia de graça, o Senhor é convosco. Bendita sois vós entre as mulheres e bendito é o fruto do vosso ventre, Jesus.
2: Santa Maria, Mãe de Deus, rogai por nós, pecadores, agora e na hora de nossa morte. Amém.
1: Ave Maria, cheia de graça, o Senhor é convosco. Bendita sois vós entre as mulheres e bendito é o fruto do vosso ventre, Jesus.
2: Santa Maria,

0: Jesus.
1: Santa Maria, Mãe de Deus, rogai por nós, pecadores, agora e na hora de nossa morte. Amém.
0: Ave Maria, cheia de graça, o Senhor é convosco. Bendita sois vós entre as mulheres e bendito é o fruto do vosso ventre, Jesus.
1: Santa Maria, Mãe de Deus, rogai por nós, pecadores, agora e na hora de nossa morte. Amém.
0: Ave Maria, cheia de graça, o Senhor é convosco. Bendita sois vós entre as mulheres e bendito é o fruto do vosso ventre, Jesus.
1: Santa Maria, Mãe de Deus, rogai por nós, pecadores, agora e na hora de nossa morte. Amém.
0: Glória ao Pai, ao Filho e ao Espírito Santo.
1: Como era no princípio, agora e sempre. Amém.
0: Ó meu Jesus,
1: perdoai-nos, livrai-nos do fogo do inferno, levai as almas todas para o céu e socorrei principalmente as que mais precisarem da vossa misericórdia.
0: Se você pode, ajoelhe-se para rezar este último mistério com muita fé. Contemplamos a coroação de Nossa Senhora no céu e agradece, porque Deus tem cuidado de nós. Pai nosso que estais no céu, santificado seja o vosso nome, venha a nós o vosso reino, seja feita a vossa vontade, assim na terra como no céu.
1: O pão nosso de cada dia nos dai hoje, perdoai-nos as nossas ofensas, assim como nós perdoamos a quem nos tem ofendido. E não nos deixeis cair em tentação, mas livrai-nos do mal. Amém.
0: Ave Maria, cheia de graça, o Senhor é convosco, bendita sois vós entre as mulheres, e bendito é o fruto do vosso ventre, Jesus.
1: Santa Maria, Mãe de Deus, rogai por nós, pecadores, agora e na hora de nossa morte. Amém.
0: Ave Maria, cheia de graça, o Senhor é convosco. Bendita sois vós entre as mulheres e bendito é o fruto do vosso ventre, Jesus.
1: Santa Maria, Mãe de Deus, rogai por nós, pecadores, agora e na hora de nossa morte. Amém.
0: Ave Maria, cheia de graça, o Senhor é convosco. Bendita sois vós entre as mulheres e bendito é o fruto do vosso ventre, Jesus.
1: Santa Maria, Mãe de Deus, rogai por nós, pecadores, agora e na hora de nossa morte. Amém.
2: Ave Maria, cheia de graça, o Senhor é convosco, bendita sois vós entre as mulheres, e bendito é o fruto do vosso ventre, Jesus.
3: Santa Maria, Mãe de Deus, rogai por nós, pecadores, agora e na hora de nossa morte. Amém.
2: Ave Maria, cheia de graça, o Senhor é convosco, bendita sois vós entre as mulheres, e bendito é o fruto do vosso ventre, Jesus.
3: Santa Maria, Mãe de Deus, rogai por nós, pecadores, agora e na hora de nossa morte. Amém.
2: Ave Maria, cheia de graça, o Senhor é convosco, bendita sois vós entre as mulheres, e bendito é o fruto do vosso ventre, Jesus.
3: Santa Maria, Mãe de Deus, rogai por nós, pecadores, agora e na hora de nossa morte. Amém.
2: Ave Maria, cheia de graça, o Senhor é convosco, bendita sois vós entre as mulheres, e bendito é o fruto do vosso ventre, Jesus.
3: Santa Maria, Mãe de Deus, rogai por nós, pecadores, agora e na hora de nossa morte. Amém.
2: Ave Maria, cheia de graça, o Senhor é convosco, bendita sois vós entre as mulheres, e bendito é o fruto do vosso ventre, Jesus.
3: Santa Maria, Mãe de Deus, rogai por nós, pecadores, agora e na hora de nossa morte. Amém.
2: Ave Maria, cheia de graça, o Senhor é convosco, bendita sois vós entre as mulheres, e bendito é o fruto do vosso ventre, Jesus.
3: Santa Maria, Mãe de Deus, rogai por nós, pecadores, agora e na hora de nossa morte. Amém.
2: Ave Maria, cheia de graça, o Senhor é convosco, bendita sois vós entre as mulheres, e bendito é o fruto do vosso ventre, Jesus.
3: Santa Maria, Mãe de Deus, rogai por nós, pecadores, agora e na hora de nossa morte. Amém.
2: Glória ao Pai, ao Filho e ao Espírito Santo.
3: Como era no princípio, agora e sempre. Amém.
2: Ó meu Jesus, perdoai-nos, livrai-nos do fogo do inferno, levai as almas todas para o céu e socorrei principalmente as que mais precisarem da vossa misericórdia.
0: Salve Rainha, Mãe de Misericórdia,
1: vida, doçura e esperança nossa, salve. A vós bradamos, degredados filhos de Eva, a vós suspirando, gemendo e chorando neste vale de lágrimas,
0: eia, pois, advogada nossa, esses vossos olhos misericordiosos a nós volvei,
1: e depois deste desterro, mostrai-nos Jesus, bendito é o fruto do vosso ventre,
0: ó clemente, ó piedosa, ó doce sempre Virgem Maria. Rogai por nós, Santa Mãe de Deus,
1: para que sejamos dignos das promessas de Cristo. Amém.
0: Propósito do dia. Depois da bênção, a gente vai cantar a música Deixa Deus Sonhar em Ti, para aqueles que vão conseguir ficar. E a gente vai entregar o nosso futuro a Deus. Que bonito o rosário de hoje. Propósito do dia é você agradecer a Deus por essa semana que passou. Segundo ponto, você vai tentar conseguir mais duas pessoas para a semana que vem. Será que é possível? Duas. Não é só convidar, não. É a pessoa ter que dizer sim. E aí você topa fazer o rosário com a gente? Claro, não obrigar ninguém, não brigar com ninguém. Você topa fazer o rosário? Topo. Pronto, consegui uma. Você topa fazer o rosário? Não, não topo. Então não conseguiu. Duas pessoas assim.

que vão dizer sim para você, que vão dizer eu topo. Agradecer a Deus pelo que passou. E você, já que está fazendo bem na sua vida, você pode fazer na vida, bem na vida de outra pessoa. Ajoelhe-se agora para receber a bênção do Santíssimo. Nós queremos agradecer a TV Canção Nova, Rede Vida, que ficaram essa semana inteira com a gente. E vão ficar a próxima semana também. Nós queremos agradecer. E lembrando que a programação linda, que eles vão continuar, as televisões, nesse dia de hoje. Ajoelhe-se para receber a bênção de Jesus.

0: Graças e louvores sejam dados a todo momento
1: ao Santíssimo e Diviníssimo Sacramento.
0: Graças e louvores sejam dados a todo momento
1: ao Santíssimo e Diviníssimo Sacramento.
0: Graças e louvores sejam dados a todo momento
1: ao Santíssimo e Diviníssimo Sacramento.
0: Meu Deus, eu creio,
1: adoro, espero e amo-vos.
0: Peço-vos perdão por aqueles que não creem, não adoram, não esperam e não vos amam. Meu Deus, eu creio, adoro, espero e amo-vos. Peço-vos perdão por aqueles que não creem, não adoram, não esperam e não vos amam. Meu Deus, eu creio, adoro, espero e amo-vos. Peço-vos perdão por aqueles que não creem, não adoram, não esperam e não vos amam.

Deus, dá um glória a Deus, você que está na praça pública, aplaude Jesus. Você que está em casa, esse dia amanheceu mais uma vez, uma semana terminou, vitória, vitória. Parabéns, Benícia, vitória. Parabéns, Tiago, vitória. Parabéns aos meninos que estão aqui há uma semana, vitória. Olha aí para quem está do seu lado, na sua casa, diga vitória, nós vencemos. Entre cochiladas, entre acordadas, cochiladas, você venceu. Obrigado, Senhor. Obrigado, Senhor. Canta comigo, vai.

Mas hoje também a gente viu que não vai ser fácil. A gente viu que não vai ser fácil. Vão vir tempestades, vão vir dificuldades, mas Ele prometeu que vai estar conosco.

0: durante o rosário eu não consegui ler algumas frases. Vou ler aqui rapidinho. São Padre Pio de Pedreutina reza, espera e não te preocupes. A preocupação é inútil. Deus é misericordioso e ouvirá a tua oração. Reza, espera e não te preocupes. A preocupação é inútil. São Luís Maria de Montfort, aconteça o que acontecer. Aconteça o que acontecer, não ficarei preocupado. Eu tenho um Pai no céu que jamais me falhará. Repete isso comigo. Aconteça o que acontecer.
1: Aconteça o que acontecer.
0: Eu não ficarei preocupado.
1: Eu não ficarei preocupado.
0: Eu tenho um Pai no céu.
1: Eu tenho um Pai no céu.
0: Que jamais me falhará.
1: Que jamais me falhará.
0: São João Maria Vianney dizia: Deus ordena que reze, mas proíbe que se preocupe. Tomás de Kempis, que te traz o cuidado com os acontecimentos futuros. O que é que te traz a preocupação com os acontecimentos futuros, senão tristeza sobre tristeza? É vão e inútil perturbar-se ou alegrar-se com as coisas futuras que talvez jamais aconteçam. Viver hoje, viver hoje, viver hoje, viver hoje, viver hoje, viver hoje. Isso é palavra de Deus. Não vos preocupeis com o dia de amanhã. A cada dia basta as suas preocupações. Santa Elizabeth da Trindade, lança tua alma nas ondas da confiança e de abandono. E lembra-te de que tudo que te perturba ou lança no medo não vem de Deus, porque Ele é o príncipe da paz.

0: ser forte e corajoso. Segue a lei. Amém. Você que está em praça pública, aplaude Jesus. Você que está em casa, dá um glória a Deus. Levante seus objetos para serem abençoados. Eu quero também dizer a todos vocês, esse final de semana, não esquece de ir para a missa, não. Talvez faz tempo que você não vai para uma missa. Talvez você está indo domingo sim, domingo não. Amanhã é dia de missa. Aliás, o preceito do domingo, você já pode cumprir a partir de sábado à tarde. Se você for na missa, você já está cumprindo o preceito de domingo, viu? Às vezes você fala assim, ah, Frei, eu não posso, porque eu já marquei alguma coisa no domingo, não vou poder ir para a missa. E hoje à tarde? Não fica sem cumprir o preceito de domingo, não, você que é católico. Talvez está na hora de você voltar para a missa. Talvez está na hora de você assumir, eu sou católico de verdade, vou voltar para a missa. Procurar qual é a paróquia da sua região, a paróquia que você quer, a paróquia que você se sente bem. A partir de hoje à tarde, você já pode... E qualquer missa, viu? Qualquer missa. Não precisa ser a missa das leituras de domingo. Qualquer missa de hoje à tarde, você já está cumprindo o preceito de domingo. Volta para a missa. Sábado à tarde, domingo, é dia do Senhor. Domingo é dia do Senhor. Eu creio que todos nós estamos com sono acumulado, que meu Deus do céu... Então aproveita para dormir esse final de semana, descansar, dormir. Claro, quem pode, né? Tem uns que ainda vai na labuta, né? Todos nós temos muita coisa para fazer ainda, mas tenta achar um momentozinho para descansar um pouco mais, dormir um pouco mais, ficar com a sua família, partilhar as maravilhas dessa semana. Abençoa, Senhor, os objetos apresentados, abençoa a água, abençoa crucifixos, imagens, velas. Que tudo agora seja consagrado, santificado, exorcizado, em nome do Pai, e do Filho, e do Espírito Santo.
1: Amém.
0: Vamos nos voltar para a imagem de Nossa Senhora de Guadalupe. E eu acredito em milagres. Por isso eu quero convidar você a colocar a mão na sua enfermidade. Você que está rezando por você, por uma doença. Você que está rezando por alguém que você ama, reza agora, pede. Nossa Senhora de Guadalupe, visita agora cada pessoa que pede. Fala o nome da sua doença. Essa doença que tanto tem te preocupado, que tanto tem te... E eu já peço para que Nossa Senhora tire todo o medo. Neste momento, Nossa Senhora vai intercedendo por nós e Deus vai nos dando uma graça muito especial, tirando de nós o medo de doenças. Nossa Senhora disse para Juan Diego, o que que te assusta? O que te preocupa? Acaso não estou eu aqui que sou tua mãe? É isso que ela falou na aparição para Juan Diego. Juan Diego estava todo medroso. Juan Diego estava todo aflito. Juan Diego estava todo assustado porque seu tio estava morrendo. E Nossa Senhora aparece para ele e diz: Juan Diego, meu filho, por que te assusta? Por que você está preocupado? É como se ela dissesse: a preocupação não vem de Deus. A preocupação excessiva, o medo, a tristeza. Acaso não estou eu aqui que sou tua mãe? Reza essa oração com muita fé. E neste momento, curas acontecerão. Milagres acontecerão em nome de Jesus. Reza com fé.
2: Imaculada Mãe.
1: Imaculada Mãe.
2: Santa Maria de Guadalupe.
1: Santa Maria de Guadalupe.
2: Saúde dos doentes.
1: Saúde dos doentes.
2: Nas tuas mãos de enfermeira celestial.
1: Nas tuas mãos de enfermeira celestial.
2: Que curaram João Bernardino.
1: Que curaram João Bernardino.
2: E nos trouxeram um rio de luz.
1: E nos trouxeram um rio de luz.
2: De vida e de saúde.
1: De vida e de saúde.
2: Coloca a minha fé.
1: Coloca a minha fé.
2: A minha esperança.
1: A minha esperança.
2: E todos os meus sofrimentos.
1: E todos os meus sofrimentos.
2: Para que os possa unir a paixão do teu filho Jesus. Jesus Cristo,
1: para que os possa unir a paixão do teu Filho Jesus Cristo,
2: como meio de salvação,
1: como meio de salvação,
2: para mim e os meus irmãos,
1: para mim e os meus irmãos,
2: a partir deste momento,
1: a partir deste momento,
2: aceito tudo,
1: aceito tudo,
2: o que o Sagrado Coração do seu Filho me enviar,
1: o que o Sagrado Coração do seu Filho me enviar,
2: quero completar na minha vida,
1: quero completar na minha vida,
2: o que falta a sua paixão redentora,
1: o que falta a sua paixão redentora,
2: confio que me dará força,
1: confio que me dará força,
2: e tudo o que eu precisar,
1: e tudo o que eu precisar,
2: para encontrar minha saúde espiritual,
1: para encontrar minha saúde espiritual,
2: e também minha saúde física,
1: e também minha saúde física,
2: se for para a glória de Deus,
1: se for para a glória de Deus,
2: e o verdadeiro bem de minha alma,
1: e o verdadeiro bem de minha alma,
2: amém,
1: amém.
2: Nossa Senhora de Guadalupe,
1: rogai por nós.
2: Nossa Senhora de Guadalupe,
1: rogai por nós.
2: Nossa Senhora de Guadalupe,
1: rogai por nós.
0: Amém, amém, amém, amém. Deus te abençoe. Obrigado, Jesus. Obrigado, Nossa Senhora, por esse dia de bênção, por esse dia de graça. Amém, minha gente? Bora, bora, bora, que eu tenho coisa boa para falar para vocês. Lembrando que daqui a pouco nós temos pregação ao vivo. Daqui a pouco nós temos pregação ao vivo. Já coloca aí, Jadson, o nosso QR Code da nossa campanha. Tenho certeza que... Tenho certeza que o povo quer saber como é que está a nossa campanha. Gente, vocês imaginam o dia em que nós conseguirmos fazer o estúdio do Rosário para mais gente poder participar? Imagina a gente fazer um estúdio desse aqui para 200 a 300 a 400, 500 pessoas, entre 200 a 500 pessoas. Você imagina um estúdio onde você vai poder participar, onde você vai poder rezar com a gente, onde você vai poder levar seus filhos, a sua família, a gente vai poder se abraçar, tirar foto depois. Imagina a gente poder nesse estúdio um dia ficar um sábado inteiro junto. Vamos fazer um sábado de louvor, um sábado de oração. Imagina, vamos fazer um sábado e um domingo de oração e a gente poder... Claro que sempre vai ser muito concorrido, imagina, 500 vagas, né? Olha quantas milhões de pessoas têm agora e 500 vagas para tanta gente. Mas quem sabe um dia você não é o coroado de estar lá com a gente, e eu tenho certeza que este lugar vai ser um lugar de evangelização. Por isso que o nome será Centro de Contemplação e Evangelização Nossa Senhora de Guadalupe. Minha gente, o terreno já está comprado. Vocês têm noção disso, que vocês já compraram o terreno? Vocês compraram o terreno? Um terreno de 86 mil metros quadrados. 86 mil metros quadrados. Capela de adoração perpétua, casa de retiro, estúdios. Tantas outras realidades vão acontecer nesse ambiente. Eu não vejo a hora de um dia poder marcar alguma coisa lá para você ir visitar. Um dia vamos inventar alguma coisa lá para você tocar aquela terra, para que você tocar aquele chão, para você entender que aquilo é teu, que aquilo é nosso. Lembra, gente, eu não estou fazendo nada para mim, tá? Não estou fazendo nada para mim. Essa obra não é para mim. Essa obra é para ela, para Nossa Senhora de Guadalupe. Essa obra é para Jesus ser adorado. Não é para mim. Não é para mim. Eu não preciso de 86 mil metros quadrados para viver. Não preciso. Hoje o quartinho que eu moro deve ter, sei lá quantos metros tem aquele quartinho, mas é pequeniníssimo. Eu não preciso de 86 mil metros quadrados para viver. Eu preciso de muito pouco para viver. Mas essa obra é para acolher pessoas. Essa obra é para acolher gente do mundo inteiro que vai visitar, que vai rezar. Minha gente, obrigado por você que já está fazendo aí sua oferta. Faça aquela... Deixa no anterior ainda, Jadson. Faça aquela oferta de agradecimento por essa semana. doi@virgemdeguadalupe.com. doi@virgemdeguadalupe.com. 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É obra de Nossa Senhora de Guadalupe. 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Lembrando que só pelo aplicativo do seu banco. Ontem nós estamos quase chegando ao 100%. Nós estávamos em 91,57% ontem, tá certo? Lembrando que durante esses 40 dias, com certeza a gente vai trazer atualizações para você das documentações. Como é que está essas documentações, né? Todo mundo aí está ansioso para que isso saia logo. E nós já queremos agradecer à Prefeitura de São Paulo, que tem tanto nos ajudado, tantos órgãos competentes da Prefeitura de São Paulo, têm nos ajudado a liberação dos documentos. A gente está lá, estamos rezando, estamos pedindo, estamos fazendo tudo que eles nos pedem, entregando tudo que eles nos pedem para que esses documentos saiam, para que as liberações saiam. E nós já queremos agradecer à Prefeitura de São Paulo, todos os órgãos competentes que têm nos ajudado a realizar esses processos. Bora ver, deixa eu atualizar vocês. De ontem para hoje, eita coisa boa, de ontem para hoje nós subimos 92,65%. Glória a Deus, minha gente. É muita coisa. Está chegando no 100%. Eu creio que com essa doação que você está fazendo agora, nós estamos chegando ao 100%. 92,65%. Está chegando. Glória a Deus. Obrigado pela sua ajuda. Você que está fora do país, Estados Unidos, Europa, você também pode nos ajudar, tá certo? Está aí aparecendo para você também o QR Code para você ajudar fora do país. Jades, coloca aí agora sim o QR Code para quem está fora do país. Minha gente, eu creio que eu não tenho muita coisa agora para falar para vocês. Nós já vamos para a pregação. As pregações dessa semana estão sendo uma benção. Eu quero convidar você que ainda não escutou as pregações, quem sabe você fica hoje. Vai que hoje você não tem trabalho, você pode ficar, quem sabe você ficar para a pregação de hoje. As pregações estão uma benção e vou pregar agora, ao vivo para vocês, a última pregação desta semana. Bora, minha gente, o corpo tá cansado, mas a alma tá feliz demais. Meu corpo tá cansado, hein? Eita, que semana, foi semana dura, foi semana forte. Todos nós estamos cansadinhos, com sono, cansados, desgastados, mas como a nossa alma tá feliz. O corpo cansa e a alma descansa. Bora então agora, um breve intervalo, a gente já vai pra pregação ao vivo.

como se fosse o pacote completo. Então, você que está conseguindo, saiba que você está pegando aí o pacote completo, tenho certeza que vai fazer muito sentido para você. Bora para a pregação, a última dessa semana. Hoje nós vamos meditar mais uma vez sobre o livro O Caminho da Felicidade, de Fulton Sheen. Venerável arcebispo Fulton Sheen, ex-diretor nacional das Pontifícias Obras Missionárias nos Estados Unidos. Para saber mais, você pode acessar www.pontificalmissions.org. Então, bora para mais uma pregação. Ave Maria, cheia de graça, o Senhor é convosco. Bendita sois vós entre as mulheres e bendito é o fruto do vosso ventre, Jesus. Santa Maria, Mãe de Deus, rogai por nós, pecadores, agora e na hora de nossa morte. Amém. Para você que tem um livro, O Caminho da Felicidade, da nossa editora Nossa Senhora de Guadalupe, nós estamos na página 77. Página 77. Hoje nós vamos falar um pouquinho, começar falando sobre alegria interior, depois nós vamos falar sobre o amor infinito. Cada um de nós faz o seu próprio clima. Determina a cor dos céus no universo emocional que habita. Gente, eu sou apaixonado pelo Fulton Sheen, o jeito que ele escreve, o jeito que ele fala. Uma frase dele já nos desconcerta, né? Cada um de nós faz o seu próprio clima. Alguém pode dizer assim, hoje meu dia está nublado. O outro pode dizer, hoje meu dia está chuvoso. O outro pode dizer assim, oh, meu dia está em trevas, o meu dia está escuro. O outro pode dizer, o meu dia está ensolarado. Mas a verdade é que cada um faz o seu próprio clima. Fulton Sheen está querendo dizer assim, olha, existem pessoas que mesmo em dias difíceis conseguem enxergar o sol. E existem pessoas que tudo na vida delas é tempestade, é tempestade. Ou seja, lembra aquele ditado que a gente fala? Você faz tempestade em copo d'água. Você já encontrou pessoas assim? Você já fez muitas vezes isso, né? Criou tempestades em copo d'água. Ou seja, é você que faz o seu próprio clima. A vida é a gente que está vivendo. Nós que fazemos as escolhas como nós vamos enfrentar as realidades da vida. Cada um de nós faz o seu próprio clima. Determina a cor dos céus no universo emocional que habita. Podemos, por um esforço criador, trazer tanta luz solar à nossa alma que torna radiante todo acontecimento que nos sobrevenha. Veja, é o que eu acabei de dizer. Não importa o que você esteja passando, quando você está em paz consigo mesmo, você consegue ver o sol, mesmo nas maiores tormentas. Como testemunho que eu contei hoje no Rosário, aquela mulher, a dificuldade com sua mãe, a dificuldade na doença, a dificuldade de tantas realidades, mas a gente percebia que ela via o sol aonde parecia que não existia. Podemos, por outro lado, permitir-nos afundar no estado de depressão interior tão profundo e carregado de sombras que apenas os mais intensos estímulos externos dos sentidos conseguem despertar-nos do nosso torpor. Então, e aqui eu não quero, a ideia não é aqui culpar você que está vivendo um momento de tristeza profunda. Então a ideia aqui não é culpar você, mas Fulton Sheen está dizendo, tem realidades na nossa vida que não dependem de nós. E aí se não depende de você,
Alguns casos são até doenças, doenças emocionais, doenças onde até remédio precisa se tomar. Não estamos falando desses casos. Nós estamos falando de casos onde o poder está na nossa vontade, o poder está na nossa decisão. Então, é aquilo que eu falei, você está fazendo tempestade num copo d'água. Eu sei que essa situação te provocou, mas daria para você reagir diferente? Ou seja, eu estou falando do poder que a gente tem de reagir. Quando Paulo fala, se eu não me engano, Filipenses capítulo 4, versículo 4, abra aí sua Bíblia. Filipenses capítulo 4, versículo 4, alegrai-vos sempre no Senhor, repito, alegrai-vos. Veja, Paulo está dizendo, alegrai-vos sempre. Isso significa alegrar-se também nas situações difíceis? Ou seja, Paulo não está falando para você se alegrar na doença, se alegrar porque você está doente, se alegrar porque você está desempregado. Não, mas desempregado eu vou continuar alegre. O desemprego não vai tirar minha alegria. Eu não vou me alegrar pela doença, mas na doença eu continuarei alegre. A doença não vai tirar minha alegria. Você está entendendo, sim ou não? Veja, abre a sua Bíblia em Mateus capítulo 5, versículo 11. E essa daqui para mim é uma das coisas mais difíceis que Jesus pede para nós. Bem-aventurados sereis. Mateus capítulo 5, versículo 11. Bem-aventurados sereis quando vos caluniarem. Então Jesus está falando assim, ó, vão caluniar vocês. Quando vos perseguirem, vão perseguir vocês. E disserem falsamente todo mal contra vós por causa de mim. Então, olha o que Jesus está falando para nós. Vão caluniar vocês, vão perseguir, vão mentir, vão falar mentiras sobre você. Aí Jesus fala assim, quando isso tudo acontecer, sabe o que eu quero de você? Alegrai-vos e exultai. Então, o que Fulton Sheen está falando? A alegria não deveria estar atrelada às circunstâncias. A alegria deve estar atrelada ao Senhor. Alegrai-vos no Senhor. Provérbios capítulo 15, versículo 15. Provérbios 15, 15. Para o aflito, todos os dias são maus. Para um coração contente, são um perpétuo festim. Olha que palavra, hein? Olha que palavra que resume tudo o que eu estava dizendo até agora. Para um aflito, todos os dias são maus. Para aquela pessoa que não tem fé, para aquela pessoa que não está com a sua confiança em Deus, para aquela alma que está muito aflita, e aflita porque não confia em Deus, aflita porque não confia em Deus, para o aflito todos os dias são maus. Então tudo é mal, essa pessoa a vida não está boa, tudo ela reclama, a vida não está boa, o país não está bom, e não sei o que não está bom, e a comida não está boa, e o tempo não está bom. Gente, para o aflito, todos os dias são maus. Para um coração contente, são um perpétuo festim. Ou seja, alegrai-vos sempre, sempre no Senhor. É fácil, não é fácil. É difícil, mas veja, a tua alegria não pode estar presa às circunstâncias. A tua alegria tem que estar afincada no Senhor. E se é no Senhor, você estará feliz todos os dias, mesmo que o mundo esteja desabando. Todos devem ter prazer, dizem-nos os filósofos. O homem que integrou sua personalidade segundo a natureza dela e orientou sua vida rumo a Deus conhece o prazer intenso e indestrutível que os santos chamaram alegria. Alegria é um prazer indestrutível.
Alegria é um prazer maravilhoso. Nenhum acontecimento exterior pode ameaçá-lo ou perturbar sua felicidade. Então nós estamos hoje falando de uma alegria onde nenhum acontecimento exterior pode ameaçar e perturbar a tua alegria. E existem acontecimentos terríveis. A calúnia, acabei de ler aqui, calúnia, perseguição, mentiras, fofocas. E poderemos acrescentar mais traições. Nada pode tirar a sua alegria. Amém? Então, nada pode tirar a sua alegria. Nada, nada, nada, nada, nada. Abra sua palavra em João, capítulo 16, versículo 22. João 16, 22. Assim também vós, sem dúvida, agora estáis tristes, mas hei de ver-vos outra vez e o vosso coração se alegrará, e ninguém vos tirará a vossa alegria. Veja, a alegria que eu estou pregando hoje é uma alegria que está no Senhor. E essa alegria do Senhor, ninguém pode tirar sua alegria. As pessoas não podem tirar sua alegria. As situações não podem tirar sua alegria. Os acontecimentos difíceis não podem tirar sua alegria. A doença não pode tirar sua alegria. O desemprego não pode tirar sua alegria. Nada pode tirar sua alegria. Os acontecimentos do mundo interior não podem tirar sua alegria. Não podem. Mas muitos homens procuram o prazer para fora e esperam que os acasos da vida lhes forneçam a felicidade. Preste atenção nisso. Muitos homens procuram o prazer para fora, alegrias para fora. E esperam que os ocasos da vida lhe forneçam a felicidade. Como ninguém pode fazer o universo seu escravo, todo aquele que busca o prazer para fora, todo aquele que busca o prazer para fora, está condenado à decepção. Preste atenção no que nós estamos falando aqui. Todo aquele que procura o seu prazer para fora, nas coisas do mundo, está condenado à decepção. E não é o que o mundo faz? A pessoa quer se alegrar, e o que muitos fazem? Eu vou beber até encher a cara. Eu vou beber até me embriagar. Por quê? Para a pessoa isto é alegrar-se. Então ela bebe. E quanto mais eu bebo, mais alegria. Não, não, não, não, não, não, não. Quanto mais você bebe, mais frustração, mais decepção. Quanto mais você se embriaga, quanto mais você exagera, mais frustração. E quantos de nós pegamos um celular e ficamos ali, ai, quanto mais eu ver, e quanto mais eu ver, quanto mais eu ver, mais alegria, dependendo do tempo que você fica, dependendo do que você está olhando, dependendo do que você está buscando. Ah, você está buscando nisso a sua alegria? Cuidado, cuidado, cuidado, porque você pode sair mais vazio do que quando você entrou aqui. Já fizemos ou não fizemos essas experiências? Então veja, é um risco quando buscamos fora a alegria. O excesso de entretenimento cansa. Então veja, nós estamos muitas vezes viciados em entretenimento. E aqui eu não estou pregando contra o entretenimento. Como é importante o entretenimento. Você tem o seu, eu tenho o meu. Você tem o seu gosto, eu tenho o meu.
Eu, por exemplo, se tem um entretenimento que eu gosto, é jogar meu futebol, gosto de jogar futebol, gosto de assistir futebol. Gosto de jogar determinados jogos com amigos. Entretenimentos. E aí você está me falando, nossa, Frei, eu amo assistir um filme. Eu amo sair para ir no cinema. Eu amo sair para comer alguma coisa. Eu amo. O outro fala, eu gosto de ficar no celular, fazendo isso, fazendo aquilo. Veja, o entretenimento. Para que buscamos um entretenimento? Tem pessoas que vão buscar o entretenimento como a fonte da sua alegria. Ou seja, eu estou precisando me alegrar. Então, já que eu estou precisando me alegrar, o que que eu vou fazer? Eu vou buscar entretenimento. Só que a gente só precisa entender uma coisa. Eu repito, não estou pregando contra o entretenimento. Gosto de entretenimento. Os santos todos gostavam de entretenimento. A gente pega São João Paulo II, que gostava de subir as montanhas. A gente pega o nosso Papa atual, Papa Leão, que gosta de jogar tênis. Entretenimento, lazer. Agora, Futonchin, ele está despertando a gente para o excesso. Veja, o excesso de entretenimento nos cansa. Eu queria que você entendesse isso. Você já teve essa experiência? Ah, eu tô cansado. Toma um banho. Deita na cama. Pega isso daqui. E aí fica. E se fizéssemos isso por 5 minutos? 2 minutos? Mas muitas vezes a gente fica fazendo isso por 20 minutos? 30 minutos? 1 hora, 1 hora e meia, 2 horas. Se não é aqui, é aqui. Assiste um filme, ah, vamos assistir outro filme, e vamos assistir outro filme, e pega uma série, e vamos assistir uma série, e um capítulo, ah, não, vai ter que assistir outro capítulo, e papapá, e papapá, e papapá, e vai, e vai. Veja, eu não estou pregando contra entretenimento sadio. E talvez você diga, mas Frei, tudo que eu estou vendo aqui, 1 hora e meia, 2 horas e meia, é tudo sadio. Ok. Filme sadio, série sadia, celular sadio, mas tem um problema, o excesso de entretenimento. O que o mundo atual tem que tomar cuidado é o excesso de telas, o excesso de entretenimento. O excesso tem me estragado, o excesso tem te estragado. Eu tenho me corrigido muito. Eu, por exemplo, tirei rede social do meu celular. O excesso de entretenimento me estraga. Aliás, o excesso de entretenimento me cansa, cansa minha alma, cansa a nossa cabeça. A gente, então, lembra que eu falei? A gente chega para descansar e saímos cansados. Exato. Por quê? Porque não descansa. O entretenimento sadio, o entretenimento dentro dos limites, descansa, alegra. Mas o excesso cansa. O excesso cansa. Então toma cuidado com seus filhos, o excesso de telas, o excesso. Quando a gente se excede, a gente cansa. Então o entretenimento é bom? Se ele for bom, se ele for sadio, ele é bom, desde que ele esteja nos seus limites. O excesso de entretenimento nos cansa. Então, cuidado para você não cair na armadilha. Quanto mais entretenimento, mais alegria. Quanto mais entretenimento, mais descanso. Nem, não, não, não, não, não, não. Excesso não te descansa. Uma ambição realizada torna-se enfadonha. Um amor que prometia pleno contentamento perde seu fascínio e sua emoção. A felicidade duradoura jamais pode vir do mundo.
A felicidade duradoura jamais pode vir do mundo. E que mundo que Fulton Sheen está falando? Esse mundo aqui, ó, 1 João, capítulo 2, versículo 16. Porque tudo que há no mundo, a concupiscência da carne, a concupiscência dos olhos, a soberba da vida, deste mundo, a felicidade não pode brotar. A alegria não deriva das coisas que conseguimos. Opa, opa, opa, opa, opa, opa, opa. Muitas vezes achamos que a alegria procede daquilo que eu consegui. Eu consegui fazer isso. Eu consegui cumprir essa meta. Eu consegui realizar aquilo que eu queria. Eita, cuidado, cuidado, cuidado. A alegria não deriva das coisas que conseguimos. Ou das pessoas que encontramos. Uau! É como se Fulton Sheen está dizendo, cuidado para a sua alegria não estar presa a coisas externas. Coisas, acontecimentos, conquistas, pessoas. Ah, mas, não, mas Frei, quando eu encontro pessoas, eu me alegro. Sim, mas o que Fulton Sheen está dizendo é o seguinte, cuidado para não atrelar a tua alegria a pessoas. A tua fonte não pode ser a pessoa. Frei do céu, mas quando eu encontro essa pessoa, eu me alegro. Tá, e se ela te trair? E se ela te trair? E se ela te trair? Seja um filho, seja um irmão, seja um marido, seja uma mulher, seja aquela pessoa, aquele amigo de confiança. Quando você coloca a tua alegria em alguém, a tua alegria é muito frágil. A fonte da tua alegria não pode estar em pessoas. Veja, eu não estou dizendo que você não vai se alegrar. Claro que nos alegramos quando encontramos alguém do bem, alguém que a gente ama. É claro que a gente se alegra quando a gente conquista alguma coisa, quando a gente consegue alguma coisa. Não estou falando dessa emoção, desse sentimento, dessa alegria porque conseguimos, porque encontramos, mas a fonte da sua alegria não pode estar naquilo que você consegue. Porque e quando você não conseguir? A fonte da tua alegria não pode estar nas pessoas. Porque e quando elas te traírem? E quando elas te decepcionarem? A alegria não deriva das coisas que conseguimos ou das pessoas que encontramos. É fabricada pela própria alma enquanto se ocupa de sua tarefa esquecida de si. Ei, meu Deus do céu. Mais uma vez Fulton Sheen voltou ao assunto de esquecer-se de si. Então, para Fulton Sheen, a verdadeira alegria eu encontro quando me esquecendo de mim. Ou seja, a alegria não está nem... A fonte da alegria não sou eu mesmo também. A fonte da alegria não são os acontecimentos externos, não são minhas conquistas. A fonte da alegria não são as pessoas. A fonte da alegria não sou eu mesmo, não é o meu ego, não é a minha vontade. Ou seja, para muitas pessoas, estou alegre se eu fizer o que eu quero. Então agora eu quero passear. E se eu consigo passear, estou alegre. Agora eu quero me encontrar com tal pessoa. Se eu consigo fazer isto, eu estou feliz. Ou seja, tudo que eu quero, tudo que eu tenho vontade, todos os prazeres que eu tenho vontade, se eu os fizer, eu estou alegre. Agora, quando eu não consigo fazer o prazer que eu quero, quando eu não consigo fazer o que eu queria, eu faço bico. Igual adolescente. Vamos lembrar da nossa adolescência? O que era a nossa adolescência? Quando fazíamos o que queríamos, nós estávamos alegres. Quando papai ou mamãe ou quando algum adulto dizia para nós, não vai fazer, a gente fazia o quê? Bico. Até hoje tem gente fazendo bico. Quando alguém diz para você que não vai fazer o que você queria fazer, o que eu queria fazer. Para Fulton Sheen, a alegria verdadeira está quando eu sou capaz de esquecer de mim mesmo.
e vou viver agora, a partir de agora, uma doação para Deus e para o outro. A verdadeira alegria está quando você sai de si mesmo e começa a viver uma vida doada para Deus e para o próximo, sem esperar nada em troca. Qual é o segredo de uma vida feliz? O segredo de uma vida feliz não é fazer tudo o que você quer. O segredo da vida feliz não é realizar todos os prazeres que você deseja. O que é o segredo? Qual é o segredo de uma vida feliz, Frei? O segredo de uma vida feliz é a moderação dos nossos prazeres em troca de um aumento de alegria. Meu Deus! Então, para o mundo é totalmente diferente, né? Quanto mais prazer, mais alegria. Quanto mais prazer, mais alegria. Quanto mais prazer, mais alegria. Para Deus, não. Para a fé cristã, não. Quanto mais você modera os teus prazeres, mais aumenta a tua alegria. Quanto mais você mortifica os prazeres, mais aumenta a sua alegria.

25. 1 Coríntios, capítulo 9, versículo 25. Todos os atletas se impõem a si muitas privações e o fazem para alcançar uma coroa corruptível. Nós o fazemos por uma coroa incorruptível. Eu vou continuar lendo. Assim eu corro, mas não sem rumo certo. Dou golpes, mas não no ar. Ao contrário, olha, preste atenção. Por isso que eu quis continuar o versículo. Versículo 27. Ao contrário, castigo o meu corpo. O que significa isso, castigar o corpo? Mortificação. Ah, você quer esse prazer? Não. Castigo. Você está de castigo. Lembra quando... eu me lembro várias vezes, hein? Eu me lembro várias vezes. Eu queria jogar videogame o dia inteiro. Mamãe dizia, não. E se eu desobedecesse, está de castigo. E o que, que é o castigo? Aquele prazer que você queria, você não vai ter, não. Você queria fazer isso? Está de castigo. Castigo o meu corpo. Você está de castigo. Ah, você queria, né? Você queria aquele prazer. Não, está de castigo. E o mantenho em servidão. O corpo agora está de castigo e está em servidão. Em servidão a quem? Servidão a Deus. Não a você mesmo. Não mais servidão aos prazeres. Não mais servidão ao mundo. Não, agora você está em servidão a Deus. Castigo. Castigo no mundo. Servidão a Deus. Ao contrário, castigo meu corpo e o mantenho em servidão de medo de vir eu mesmo a ser excluído depois de eu ter pregado aos outros. Ou seja, moderando prazeres aumenta a felicidade. Entendeu ou não entendeu o segredo da felicidade? É por isso que os santos eram felizes. Francisco de Assis, antes de se converter, tinha todos os prazeres que ele queria, mas ele não era feliz. E agora, quando ele se converte, ele faz voto de castidade. Muitas vezes a história mostra que ele teve desejos de pecar contra a castidade. E diz a história que ele se jogava no gelo, nu no gelo. Tinha vez que ele se jogava nos espinhos. E quando ele se mortificava, a alegria dele aumentava. Então, funciona assim: quando você peca, a tua alegria diminui. Quando você se mortifica, a tua alegria aumenta. Para o mundo, quanto mais você peca, mais você tem alegria. Mentira. Então, vou encher a cara, vou encher a cara, vou encher a cara, vou me embriagar. Olha aí, quanta alegria eu estou vivendo, quanta alegria eu estou vivendo. Bebendo, bebendo, bebendo, se embriagando, e ri, conta piada, e não sei o quê, não sei o quê. No outro dia está com o quê? No outro dia está com o quê? Ressaca. Falta de saúde. Falou o que não deveria ter falado para as pessoas, fez o que não deveria fazer, aconteceu um monte de rolo. Houve aumento de alegria? Não, houve aumento de tristeza. No equilíbrio, na renúncia, aumenta a tua alegria. Mas várias práticas contemporâneas nos tornam isso difícil. Uma delas é o tipo de comércio que tenta aumentar nossos desejos para que compremos mais mercadorias. Ah, aqui tem outro problema. Para outras pessoas, quanto mais eu compro, mais alegre eu fico. E você vê, né? No mundo de hoje que a gente vive é propaganda, propaganda, propaganda, consumismo, consumismo, consumismo. Por quê? A gente vive num mundo que, se eu comprar, eu sou alegre. Eu preciso comprar esse celular, aí você compra o celular, e aí parece que vem uma alegria, tal, mas você já percebeu que a alegria não dura, deu uma semana, você já se acostumou com o celular novo, e já passou. Já passou. Então é ilusão, é mentira. Aliado a isto,

0: a psicologia da criança mimada no homem moderno, que ele diz que ele tem o direito a conseguir tudo o que quer, que o mundo deve a cada um a satisfação dos seus caprichos. E Fotouchim usa a expressão a criança mimada. Muitas vezes nós somos crianças mimadas. Lembra aquela criança que ela começa a gritar, ela começa a espernear. Eu quero, eu quero, eu quero. E o pai diz, não, você não vai comer doce, você não vai tomar sorvete agora, você está resfriado, não sei o quê, papapá. E a criança grita e ela mimada chora. O homem moderno hoje é uma criança mimada que chora, esperneia, porque diz que tem o direito a realizar, a satisfazer todos os seus caprichos. Quando o ego se torna o centro em torno do qual tudo o mais gira, ficamos vulneráveis. Então, quando o ego, ele vira o centro, quando o ego vira o Deus, quando o ego tem que ser obedecido a todo custo, nós ficamos vulneráveis. Nossa paz pode ser destruída por uma corrente de ar vinda de uma janela aberta, pela nossa incapacidade de comprar um casaco feito de alguma pele exótica tão rara que apenas 20 mulheres no mundo possam usá-lo, pela nossa falha em ser convidados para um almoço. Ou seja, a minha alegria está nas festas tais, a minha alegria está em comprar coisas. Aí quando eu não consigo comprar aquela coisa porque não tenho dinheiro, porque aconteceu alguma coisa, a minha alegria vai pro ralo. E eu vou ficar uma criança mimada. Ai, eu queria comprar aquilo. Veja, ele até disse aqui, de um casaco que apenas 20 mulheres no mundo têm, mas eu tenho que ter aquele casaco, eu tenho que ter aquela bolsa, eu tenho que ter aquele carro. Quando a tua alegria é comprar coisas, quando você não conseguir comprar esta coisa, a sua alegria vai pro ralo. Se a tua alegria é comprar coisas, e você até conseguiu comprar o que você queria, só que vai passar uma semana, você já se acostumou, e você vai precisar comprar outra coisa para ter uma outra dose de alegria. Ô, meu irmão, acorda para a vida, pelo amor de Deus, acorda para a vida. A tua alegria não pode estar no mundo externo, a tua alegria não pode estar em compras, a tua alegria não pode estar em prazeres, seja eles quais forem, compras, prazeres da vida, entretenimentos em excesso, a tua alegria, Filipenses capítulo 4, versículo 4, a tua alegria tem que estar no Senhor. Essa pregação, ela é importantíssima. Importantíssima. O problema é sempre o ego, minha gente. O ego é sempre insaciável. Se ele está no comando, tira o seu ego do comando da tua vida. Tira o ego do comando. Ah, você quer... Porque o ego é aquele que sempre quer fazer a sua vontade. Quer comprar? Quer gastar? Quer curtir? Quer isso? Quer aquilo? Tira o ego do comando. Enquanto o ego estiver no comando da sua vida, você não será feliz e você não terá alegria verdadeira. A única forma de você encontrar alegria verdadeira é tirando o ego do comando, fazendo o que Jesus pediu para você fazer. Mateus 16, 24. Se alguém quiser vir comigo, renuncie a si mesmo, tome a sua cruz e siga-me. Aqui está o segredo da felicidade: renunciar ao ego, renunciar a si mesmo. Porque o ego, nenhuma indulgência nem honraria sacia o seu desejo. Seja por música mais louca e vinho mais forte, seja pelos inebriantes deleites de jantares de homenagem e manchetes em corpo 72. Esse corpo 72 aqui é termo de gráfica, é o tamanho gigante das letras de uma manchete de jornal. As maiores da primeira página da época de Fotouchim. Então era muito comum falar esse corpo 72, ou seja, aparecer em destaque enorme, virar notícia bombástica. O ego, ele sempre quer estar grande. Ele sempre quer vir primeiro. Ele não aceita você dizer para ele assim, olha, não é hora disto. Já deu. Não, ele sempre quer mais. Então, existe um entretenimento sadio, mas ele vai querer o excesso. Veja, o ego sempre quer o excesso. A bebida, excesso. A comida, excesso. As festas, excesso. Tudo em excesso. E tudo em excesso mata. Os homens egocêntricos veem como calamidades a negação de qualquer um de seus desejos. Então, quanto mais egocêntrico eu sou, negar os meus desejos é uma calamidade. Querem dominar seu mundo, puxar os cordões de suas marionetes e forçar os que estão ao redor a obedecer à sua vontade. Se os desejos de tal ego são cruzados e contidos por outro ego, seu possuidor cai no desespero. E aqui está o problema, né? O egoísta, aquele que quer sempre fazer a sua vontade, o problema é quando ele encontra outro egoísta, que também quer sempre fazer a sua vontade. Agora você imagina isso dentro de um casamento. Marido egoísta. E vamos dizer que a mulher não seja egoísta. Então o marido quer sempre fazer a sua vontade. Quer sempre fazer a sua vontade. O marido quer sempre fazer a sua vontade. Só que como a mulher não é egoísta, ela tem humildade de ceder. Então ela cede. Ela cede. Ela se adapta. Ela cede, ela se adapta. Ah, eu queria ir para tal lugar, mas você quer ir para tal lugar, você quer fazer aquilo. E ela cede, ela se adapta. E ela é feliz nessa adaptação. Então esse casamento, ele vai indo. Mesmo que tenha um egoísta aqui, mas até que esse casamento vai para frente, porque tem uma pessoa que é humilde, tem uma pessoa que cede. Agora imagina dois egoístas. Esse tem essa vontade, ele não abre mão. Ah, e aqui também tem uma vontade que não abre mão. Meu irmão, vai dar o quê todo dia? Dois egoístas. Vai cair no desespero essa relação. Assim se multiplicam as ocasiões de desânimo, de tristeza, pois para todos nós é inevitável que nos sejam negadas algumas coisas que queremos. Então, quando eu quero uma coisa e não me dão o que eu quero, quando eu não consigo o que eu quero, tristeza, desânimo, decepção. Agora, meu irmão e minha irmã, é inegável, é inevitável que na vida nos sejam negadas algumas coisas que queremos. Nossa é a escolha de aceitar essa perda com jovial gentileza ou tomá-la como traje e afronta. Então, toda perda na vida, eu vou enfrentar como? Como é que você enfrenta as perdas? Não. Você quer isto, mas não vai ter. Como é que eu enfrento o não? Como uma criança mimada? Ou com maturidade? Eu queria isto, eu preciso disso, mas talvez alguma coisa na vida aconteça e te diga não, não, não. E aí, eu vou me comportar como? Como uma criança mimada que vai gritar e vai chorar, eu quero, eu quero, eu quero, e vai ficar triste, depressivo, deprimido, ou vai seguir a vida e vai dizer assim, a vida muitas vezes vai me dizer não, mas eu vou para frente, eu vou para frente, eu vou para frente, porque a minha alegria não está nas coisas externas, a minha alegria está no Senhor. Hoje milhões de homens e mulheres julgam que a sua felicidade está destruída, se precisam passar sem algumas coisas com que seus avós jamais sonharam. Então hoje, esse fotógrafo está dizendo assim, hoje a gente tem tantas necessidades, A gente tem tanto querer que os nossos avós não tinham. Talvez os meus avós não tiveram micro-ondas. E hoje, se eu não tiver um micro-ondas, eu entro numa crise, porque agora o micro-ondas facilita a minha vida, porque eu coloco lá e esquenta rápido. Se não for micro-ondas, vou ter que sujar a panela, vou ter que lavar a panela, e papapá, e papapá. E a gente entra numa crise porque o micro-ondas quebrou. Os nossos avós não tinham máquina de lavar. Como é que eles lavavam? Lavava na mão e demorava. E calo, e não sei o quê. E papapá, e papapá. Eles eram felizes. E a gente, se a máquina estragar, a gente vai ficar impaciente. E por que não dá? E por que não sei o quê? E papapá, e papapá. E por que tem a fralda do menino? É, e às vezes você tá reclamando que a máquina quebrou e tem só um filho, dois filhos. E antigamente tinham 20 filhos, 12 filhos, 15 filhos, e era na mão as fraldas, não era a fralda que joga fora. Futonchi está dizendo: hoje milhões de homens e mulheres julgam que sua felicidade está destruída. Minha felicidade está destruída. Por quê? Porque o micro-ondas quebrou. Minha felicidade está destruída porque máquina de lavar quebrou. Está um caos essa semana em casa. Qual o caos? O caos. Veja, a tempestade num copo d'água, né? A gente hoje faz um caos porque uma máquina de lavar quebrou. Porque o micro-ondas quebrou. Porque o carro quebrou. Porque o celular quebrou. E no passado, os nossos avós não tinham celular, não tinham máquina de lavar, não tinham micro-ondas. Eu lembro da minha infância, lembro da minha vovó, do meu vovô, sentado ali no Nordeste, numa rede, batendo papo, conversando, sem tantas tecnologias que a gente tem hoje. E hoje os milhões de homens e mulheres julgam que a sua felicidade está destruída. Se precisam passar sem algumas coisas que seus avós jamais sonharam. Aí estou falando de máquina de lavar, estou falando de micro-ondas, poderia falar talvez do que mais gera confusão. Imagina. Eu não tenho acesso ao Wi-Fi. Eu não tenho acesso ao Wi-Fi. Eu não tenho acesso à internet. Vira o caos. Um dia, a manhã inteira, o dia inteiro. E claro, gente, eu não estou aqui dizendo que o Wi-Fi não é importante, que a internet não é importante. A gente sabe que hoje em dia todo trabalho, a gente precisa disso. Aqui mesmo, se eu não tiver internet, eu não consigo fazer o que eu estou fazendo. Você não consegue fazer o que você está fazendo me assistindo. Eu só estou querendo dizer, o que Futonchi está querendo dizer é, por que que a nossa vida vira um caos, tristeza, angústia, quando a gente perde essas coisas que os nossos avós não tinham? Em outras palavras, veja, será que você não está exagerando? Os luxos, para o homem moderno de hoje, os luxos tornaram-se necessidade para eles. Luxos. E quanto mais coisas o homem precisa para ser feliz, tanto mais aumentou suas chances de decepção e desespero. Então, esse é o caminho que a gente está escolhendo, entendeu? Os nossos antepassados tinham pouco e não precisavam de muito para viver. E a gente vai criando necessidades, a gente vai criando necessidades, a gente vai criando necessidades, a gente vai criando uma realidade que se eu não tiver isto, eu não sou feliz. Se eu não tiver isso, eu não estou alegre. Se eu não tiver isso, não tá bom. Então tá bom, se é assim que você quer viver, então se aumentou as tuas necessidades, então se prepare, porque agora também vai aumentar as tuas decepções e os teus desesperos. É isso que você quer? Olha o que eu estou falando. Que Futonshin está falando. Se você começa a criar necessidades sem necessidade, você começa a criar necessidades sem necessidade. Se você começa a criar os seus caprichos, então se cuida, porque vai aumentar as suas decepções, vai aumentar as suas tristezas. Cuidado. Abra aí sua palavra em 1 Timóteo. 1 Timóteo, capítulo 6. 1 Timóteo, capítulo 6, versículo 7 em diante. 1 Timóteo, capítulo 6, versículo 7 em diante. Porque nada trouxemos ao mundo, como tampouco nada poderemos levar. Tendo alimento e vestuário, contentemo-nos com isto. É claro que a Bíblia não está dizendo assim para mim e para você, olha, o ser humano só precisa de roupa e comida. É claro que a Bíblia não está falando isso. Você só precisa de roupa e comida para viver. Não, você não precisa só de roupa e comida para viver. Você precisa de uma casa, você precisa de uma cama, você precisa de mais coisas para viver. Mas a Bíblia está te dizendo assim, você precisa de pouco para viver. Tendo alimento e vestuário, contentemo-nos com isso. É como se a Bíblia estivesse dizendo assim, ó, se contente com pouco. Não precisa de muito. Não precisa de muito. Ah, não, mas eu preciso, eu preciso, eu preciso. Não, você está criando, você está criando. Você está criando. O ser humano precisa de pouco. Agora você quer criar um monte de coisa? Você quer criar? Quer criar necessidade onde não existe? Tá bom, vai aumentar as tuas crises. Vai aumentar as suas decepções. Vai aumentar teu desespero. Vai aumentar tua tristeza. Por quê? Porque essas coisas vão te decepcionar. Aqueles que ambicionam, veja, ambição, ambição. Aqueles que ambicionam tornar-se ricos, o que que é ambição? Vai começar a ter, criar necessidade, vai começar a ambicionar coisas que não precisa. Então, quer caminhar nessa vida? Aqueles que ambicionam tornar-se ricos caem nas armadilhas do demônio e em muitos desejos insensatos e nocivos que precipitam os homens no abismo da ruína e da perdição. Porque a raiz de todos os males é o amor ao dinheiro. Acossados pela cobiça, alguns se desviaram da fé e se enredaram em muitas aflições. Então, quer ir por esse caminho? Se prepara para muitas aflições. Eu não sei se você está pronto para essa pregação. Não sei se eu estou pronto para essa pregação. O capricho tornou-se o seu senhor. A gente tem vivido a vida muitas vezes com capricho. Caprichos desnecessários. O capricho tornou-se o seu senhor. Eu já fiz algumas experiências. Eu tenho isso comigo. Se eu vou comprar qualquer coisa, primeira pergunta que eu faço é, eu preciso disto? Ah, mas compra para ver. Não, compra para ver não. Eu preciso disto? Esse negócio de compra para ver, veja, vou criando necessidade. Eu estou precisando disso? Isto é necessário. Até me fez lembrar, me lembro de uma última peregrinação que eu fiz, a gente estava lá viajando para ver os lugares santos, né? E tem tanta coisa para comprar, você está no outro país, e aquela coisa toda. E eu lembro que eu fiz uma dessas pregações e eu falava para as pessoas, né? Cuidado para você não ficar aqui em outro país, né? Vai voltar com as malas lotadas. Não tem problema comprar, mas antes de comprar, pergunta: é necessário? E aí eu me lembro que pessoas começaram a brincar comigo, dizendo: Frei do céu, esse é necessário, ficou na nossa cabeça. De uma tal forma que a gente ia comprar um negócio, a gente queria comprar. Ah, vou ter que comprar isso aí, porque isso é bonito e não sei o quê. Aí a pergunta é necessário? Aí a pessoa falava, não é necessário. Aí ela falava, então vai ter que deixar. E muita gente brincou com essa situação e voltou com as suas malas muito vazias do que imaginavam que iam voltar. Porque quando se pergunta, é necessário? Viu que a maioria das coisas não são necessárias. O capricho tornou-se o seu senhor. A trivialidade, o seu tirano. Não é mais senhor de si. Você não é mais senhor de si, não é mais você que está mandando. E aqui eu estou falando do jeito bom, né? Porque existe aquele ego que nos governa, mas aqui eu não estou falando mais do ego que nos governa. Eu estou falando de você governar a sua vontade. Você governar os seus desejos e não deixar os seus desejos governar você. Não é mais senhor de si, mas tornou-se possuído por objetos exteriores, brinquedos ordinários. Então agora você está apegado aos brinquedos da vida. E agora, como eu tenho dinheiro. E tem gente que pensa assim, né? Ah, mas eu trabalhei, eu tenho direito, eu posso gastar como eu quero. Cuidado, cuidado, cuidado, porque você vai comprando seus brinquedinhos aí, que são os seus apeguinhos. Os seus apeguinhos. Você vai criando tantas necessidades. E no fundo, eu quero comprar alegria. Eu quero comprar felicidade. Quanto mais coisa eu tiver, mais alegria eu estou comprando, mais felicidade eu estou comprando. Porque é isso, né? A compra, o consumismo sem necessidade é isso. Eu estou comprando para ver se isso me faz mais feliz. Eita ilusão! Tem horas que eu tenho vontade. Tem horas que eu tenho vontade, de verdade. Se tem uma vida que me encanta, é a vida da roça. Se tem uma vida que me encanta, é a vida da roça. Eu estou falando de roça mesmo. Eu não estou falando para a gente morar na roça, não. Não estou falando isso, não. Mas eu estou falando que eu aprendo com quem mora na roça. Porque a gente percebe que eles não precisam de muito. Não precisam de muito. Parece que eles aprenderam coisas que a gente não aprendeu. Eles aprenderam que a felicidade não está nisso ou naquilo. Eu me lembro da minha infância. A minha infância eu visitava meus tios na roça. Eu lembro que eu era pequenininho, eu chegava para minha mãe e falava: Mas mãe, é aqui que meu tio mora, é aqui que tal pessoa mora, mas aqui não tem uma farmácia, não tem uma padaria, como é que mora num lugar desse? Aí você chegava na casa eu lembro de chegar na casa de tantos tios, primos, familiares da minha mãe, e a gente via que tinha comida, tinha um lugarzinho para dormir, tinha tudo assim que era necessário para a vida, mas não tinha os excessos. E como a minha vida já tinha alguns excessos, coisas que não são necessárias, a gente começa a olhar para a vida uma vida dessa e falar, não, mas está faltando. Não, não é que está faltando, é que você está em excessos. Que você está em excessos. Então, às vezes, quem vive muito no excesso, olha e está faltando. Não, não é que está faltando. É que você se acostumou com o excesso, muitas vezes. Gente, aqui eu não estou indo, aqui eu não estou, repito, eu não estou falando para você morar na roça, que agora você vai viver uma vida de roça, não. Não. Estou falando que você não pode usar o micro-ondas, que você não pode usar a máquina de lavar, que você não pode usar o ar-condicionado, não. Aqui mesmo, eu estou no estúdio. Se eu não tiver ar-condicionado aqui, a gente morre aqui dentro. Aqui não tem uma janela. Aliás, essa janela aqui que vocês veem, mas não entra ar por aqui, não. Então, assim, eu não estou falando que a gente não pode usar as coisas deste mundo. Mas você está me entendendo. Se é necessário, não tem problema. Então, o ar-condicionado que eu tiver aqui, eu preciso de um ar-condicionado aqui. Porque se não tiver ar-condicionado aqui, a gente morre aqui sem respirar. Qual é o problema? Nenhum. Porque é necessário. Estou falando de coisas que não são necessárias, que a gente acha que vai comprar a felicidade. Os prazeres devem ser dispostos em hierarquia para que tiremos da vida o maior gozo possível. Olha que importante isso. Os prazeres devem ser dispostos em hierarquia para que tiremos da vida o maior gozo possível. Eu não posso dar mais... Por exemplo, a alegria de estar com a sua esposa e com o seu esposo dentro de um casamento. A alegria de vocês estarem juntos. Ah, mas o homem tem a alegria de jogar o seu futebol no final de semana. Ok? A mulher tem a sua alegria de sair com as amigas e ir para não sei para onde, papapá. Ok? Agora, as alegrias de jogar futebol e a alegria de sair com as amigas não pode ser maior do que a alegria de os dois estarem juntos. Tá entendendo? Então, Futonshin está falando uma coisa importante. Os prazeres devem ser dispostos em hierarquia para que tiremos da vida o maior gozo possível. As alegrias mais intensas e duradouras só chegam àqueles que estão dispostos a praticar certa autocontenção, a suportar o tédio de uma disciplina preliminar. Olha que interessante, na alegria verdadeira eu tenho que suportar o tédio. Por exemplo, ler esse livro é maravilhoso. Só que para desfrutar a alegria de ler esse livro, eu vou ter que suportar o tédio de lê-lo. Porque muitas vezes vai ser uma leitura difícil, muitas vezes vai ser uma leitura cansativa. As alegrias verdadeiras, às vezes, têm até tédio, cansaços, disciplina. As alegrias que a gente está vivendo nesses 40 dias com São Miguel, me diga, é alegria ou não é? É uma alegria verdadeira ou não é? Ah, é uma alegria imensa. Ah, mas a gente tem que suportar a disciplina, o cansaço. As alegrias verdadeiras, elas antes vêm, a gente muitas vezes tem que suportar o tédio, o cansaço, a disciplina. A melhor vista é a do alto da montanha, mas pode ser árduo alcançá-la. Então, ver lá de cima da montanha é maravilhoso. Quando você chegar lá no alto da montanha, nossa, olha que visão. Mas para chegar no alto da montanha, você vai ter que se dedicar. Então, as alegrias verdadeiras, existe trabalho, existe conquista, existe mortificação, existe suor, existe lágrima. A felicidade plena é compreendida apenas por aqueles que se privam de alguns prazeres legítimos, a fim de obter as alegrias diferidas. Então, para subir e escalar uma montanha, eu tenho que abrir mão agora dos prazeres outros, para ter a alegria de ver lá em cima dessa montanha. Veja, nós nesses 40 dias com São Miguel, o que a gente está fazendo? É uma alegria ou não dormir? Ah, é maravilhoso dormir, é alegria demais. E ainda mais quando a gente tem uma noite de sono boa, quando a gente dorme bem, é maravilhoso, a gente acorda feliz. Quando você dorme bem, você não acorda feliz? Nossa, hoje eu dormi bem. A gente vai privar de prazeres legítimos a fim de obter alegrias diferidas. a fim de obter a alegria da oração na madrugada, de ser a primeira coisa que eu faço no dia, a fim de ter o coração em paz para ouvir a Deus, eu vou ter que desprezar as alegrias de dormir bem, de dormir mais, aquela coisa toda. Ou seja, prazer legítimo e necessário. Mas porque eu quero viver outro tipo de alegria, eu vou ter que abrir mão dessa. Os homens que se deixam ir apodrecem ou enlouquecem. O próprio Salvador do mundo nos disse que as melhores alegrias só chegam depois de a termos comprado com jejum e oração. Olha que bonito isso. Mateus 17, 21. Existem alegrias que vêm depois de jejum, que vêm depois de oração, que vêm depois de sacrifício. E é o que nós estamos vivendo nesses 40 dias com São Miguel. É preciso renunciar primeiro às nossas moedinhas de cobre por amor a Ele, e Ele nos restituirá em peças de ouro, em alegria e êxtase. Que pregação necessária, meu Deus! Pregação que você tem que. Pregação que você precisa mandar para todo mundo. Já fala para a pessoa. Tem mais de uma hora essa pregação, mas ó, vale a pena. A gente está onde que estamos buscando as nossas alegrias. Para a gente terminar, vamos falar sobre o amor infinito. Há uma profunda diferença qualitativa entre as posses de que precisamos, que usamos e que de fato desfrutamos. E o acúmulo de coisas inúteis que acumulamos por vaidade, por ganância, ou pelo desejo de superar os outros. Está dando para entender, sim ou não? Então há uma diferença muito grande em posses que precisamos. Eu acabei de falar, preciso de um ar-condicionado aqui? Preciso. Então isso é uma posse que a gente, que eu preciso. Aqui tem câmeras na minha frente, preciso dessa posse. Aqui tem computador na minha frente, preciso dessa posse. Aqui tem microfone, eu preciso. Mas existe uma grande diferença entre posses de que precisamos, que usamos, que de fato desfrutamos, e o acúmulo, preste atenção, acúmulo de coisas inúteis. Que na verdade nós acumulamos por vaidade, por ganância, ou pelo desejo de superar os outros. Ai meu Deus, isso eu acho tão terrível. Por que que tal pessoa está comprando aquilo? Porque ela quer mostrar para o outro que ela tem melhor. Um carro melhor, uma casa melhor, uma roupa melhor, uma bolsa melhor, um sapato melhor, uma roupa melhor. O primeiro tipo de posse é a extensão legítima de nossas personalidades. Enriquecemos um objeto muito usado pelo nosso amor e ele se torna caro para nós. Olha que bonito isso. Quando você tem uma posse que de fato você desfruta, isso começa a ter até significado. Isso começa a ter valor, que não é mais dinheiro. Olha que bonito. Então, ninguém aqui está falando contra posses. Eu preciso dessa Bíblia. Ela é de quem? Ela é do Frei Gilson. E eu desfruto. Eu uso. E agora, esta Bíblia, ela começa a ter um significado. Porque é a Bíblia que tem agora minhas marcações. É a Bíblia que agora tem a minha história. É a Bíblia que tem o jeito que eu gosto. É a Bíblia que tem o que eu gosto, o que eu quero. Tem as minhas marcações, tem tudo. Ou seja, agora não é mais somente um objeto. Não, agora não é só mais o valor financeiro. Agora ele tem um valor real. Porque ele é usado com amor. Olha que bonito. Enriquecemos um objeto muito usado pelo nosso amor e ele se torna caro para nós. Tá vendo? A diferença de que quando você precisa, ele tem um valor diferenciado. Podemos aprender sobre dois tipos de propriedade em qualquer quarto de criança. Uma criança que tem um só brinquedo o enriquece com o seu amor. Quando a criança tem um brinquedo só, já viu isso? Quando você dá para sua criança aquele bonequinho, aquela boneca, aquele não sei o quê, aquele carrinho e não sei o quê, ele pega aquilo, ele fica com aquilo, ele dá amor àquilo. Porque ele não tem outra coisa. Agora, a criança mimada, com muitos brinquedos estendidos à sua disposição, eu vejo muitas casas assim hoje em dia. Na minha época, quando eu era criança, os brinquedos de fato eram raros. Eu estou mais nessa era de futon chin. Na minha época, os brinquedos eram raros. Então, quando eu tinha um brinquedo, eu dava muito valor àquele brinquedo. E quando quebrava, eu ficava triste. Mas na era de hoje, eu vejo muitas coisas que os brinquedos estão dentro de baldes e você despeja. Você despeja na sala. Eu não estou falando nada contra isso, tá? Mas aí você despeja um monte de brinquedo. E aí, se a criança for mimada, a criança mimada com muitos brinquedos estendidos à sua disposição, rapidamente ela fica entediada e deixa de tirar o prazer de qualquer um deles. Então, qual é o risco que a criança corre? Aquele que tem um só, ele brinca com a bola, ele vai, e não sei o quê, ele brinca com o carrinho, porque só tem aquele carrinho, só tem aquela boneca. Agora, o outro que tem tanto, ele não desfruta de nenhum. E vai pra cá, e vai pra lá, e joga isso, e faz não sei o quê. Quando vê, não brincou com nada. Por quê? Porque a qualidade do seu amor diminui com o número de objetos oferecidos a esse amor. Olha que impressionante, né? É por isso que a palavra de Deus vai dizer o quê? Você não pode amar a dois senhores. Porque ou você amará um e desprezará o outro. A gente não tem amor muito grande, minha gente, para dar para muita coisa, entendeu? Então, a criança que tem um brinquedo só, ela vai dar amor àquele brinquedo. A outra que tem muita coisa, ela vai ter que dividir o amor. E aí o que acontece? A qualidade do seu amor diminui. Ela não consegue dar qualidade de amor. Gente, eu estou falando de criança, mas aplique para a sua vida. Quando a gente começa a colocar um monte de coisa na nossa vida, a gente não consegue amar tudo. Não consegue amar tudo. A qualidade do seu amor diminui com o número de objetos oferecidos a esse amor, como o rio tem menos profundidade quanto mais se espalha pelas planícies. Quando visitamos uma grande mansão, habitada por apenas duas pessoas, sentimos o frio de tal casa, vasta demais para ser transformada em lar pelo amor humano. Cada um de nós, por sua presença, pode enobrecer alguns metros cúbicos. Nada, mas nada além disso. Quanto mais as pessoas possuem, além do que podem personalizar e amar, veja, a questão não é você não poder ter. Ninguém está dizendo que você não pode ter. A palavra de Deus, ela não critica o dinheiro em si, a posse em si. Futon Chin, ele está entrando numa realidade muito profunda. O que você tem, você consegue amar? Você consegue desfrutar? Quantas casas eu já fui? Eu pergunto para o caseiro. Quanto tempo você mora aqui? Eu já moro 20 anos aqui. E os donos vêm aqui quanto tempo? Ah, os donos aparecem aqui uma vez por ano. E olhe lá. Aí eu falo pro caseiro, então essa casa é mais sua do que deles, né? Você entendeu? Você tá entendendo? A que ponto chega? Eu tô dando um exemplo, hein? Um lugar bonito, papapá, papapá, papapá, e é um dinheirão para cuidar e não sei o quê. E não, mas a gente precisa disso. Você precisa e você aparece a cada 1 ano, 2 anos, 3 anos? Feliz do caseiro. Feliz do caseiro. O caseiro tá feliz, vive ali todo dia. É ele que desfruta. E às vezes eu já vi isso também. Pro caseiro, aquilo ali tem significado. Aquilo ali, porque ali ele ama, ele cuida, ele tá ali todo dia. É, o dono não, o dono nem dá valor porque não desfruta. Quanto mais as pessoas possuem além do que podem personalizar e amar, tanto mais sofrerão tédio, fastio e saciedade. Quanto mais do que você pode, do que você precisa, mais tédio, mais fastio, mais saciedade. Por isso que talvez seja muito nobre quando a pessoa cai a ficha, e talvez está caindo a ficha de muita gente aqui, quando cai a ficha. É a hora que você abre seu armário assim e fala assim: eu não preciso de tanta roupa. Não preciso de tanta sandália, não preciso de tanto sapato, não preciso de tanta coisa. O que que eu vou fazer? Eu vou doar. Eu vou doar para quem precisa. Para quem vai dar, quem vai conseguir personalizar e amar isso que eu não consigo mais amar. É tanta coisa que eu não consigo mais usar. E agora eu vou ter uma roupa que eu vou usar uma vez a cada 2 anos. Eu vou ter uma roupa que eu vou usar uma vez a cada 3 anos. Para pra pensar. Para pra pensar. Eu vou falar uma coisa minha, né? Mas não quero colocar isso para você. Estou falando de mim. Eu preciso de 3 sandálias. Você vê que o Frei só usa sandália. Eu preciso de 3. Uso uma, duas, a terceira ali, olha, de 3 no máximo. E quando chega mais que 3, começa a fazer o quê? Começa a doar. Dou. Se você já me doou a sandália e não sabia disso, pronto, já foi para outros. Eu não preciso mais que 3. Eu tô falando eu. Você é diferente de mim. Talvez você precisa de 10. Quantos sapatos você precisa? Quantos? Quantos sapatos você precisa? Quantas sandálias você precisa? Se você precisa, tá tudo ok. Eu tô falando de coisas que você possui que você não consegue personalizar e amar. E quando você não consegue fazer isso, aumenta o seu tédio, aumenta o seu fastio, aumenta a sua saciedade. Todavia, os homens e mulheres estão sempre tentando aumentar. Veja, os homens e as mulheres estão sempre tentando aumentar as suas posses, muito além do limite do gozo. Então, quanto mais aumentar a minha posse, mais alegria eu tenho. Cuidado. Isso se deve à sua crença equivocada de que fome de infinito pode ser saciada por uma infinidade de coisas materiais. Então, no fundo, você tem fome de Deus, você tem fome de infinito. E aí a pessoa, ainda mais a pessoa que tem condição, ela começa a adquirir bens materiais porque ela quer compensar essa sede, essa fome de infinito. Mas o que de fato desejam é a infinitude do amor divino. Então, no fundo, você quer Deus, mas você está achando que coisas vão poder saciar o que só Deus pode saciar. É por isto que muita gente que tem tudo não tem nada.
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fazer um pagode aqui rapidinho? Ó. Um pagode do jeito que a gente faz. Do jeito que a gente gosta. Bagunçado. Não, bagunçado não. Um pagodinho. Um pagodinho, arrumado. Arrumado.

0: Obrigado!
1: Obrigado.
2: Obrigada, gente!
0: Obrigado, gente. Valeu.
2: Obrigada, meninos.

0: rapaz!
1: Para de postar as coisas pra me convencer que você tá bem, viu?

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Não vai ser fácil não. Quando a bad bater, é aí que eu quero ver. 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Quem gostou, joga a mão e dá um grito, Salvador.

Agora não chega mais nenhuma notificação sua. Te bloqueei. Então, virtualmente, eu não te amo mais, mas só para